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0: duas horas.
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um rapaz que gosta muito de densidade, do profundamento, adiro-me muito à melancolia, à harmonia, nem que seja uma alegria triste, uma força triste que a música tem, a apreciação daquilo que é mais profundo e todas essas coisas, não necessariamente fazendo somente músicas tristes, mas a música tem que ter força e densidade e peso e estrutura e massa sonora, que eu adoro, porque eu bebi muito do rock progressivo, que eram as coisas que o meu pai ouvia. Meu pai é uma grande influência minha a nível musical.

0: 3 horas.
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0: quem tramou o amor, João?
1: Eu acho que o amor é que é tramado, para não dizer outra palavra, que era o que o Miguel Esteves Cardoso dizia, não é? Eu acho que é o próprio amor que é tramado e que nos desconcerta, não é? Porque o amor acho que tem um bocadinho de efeito boomerang, e para o bem e para o mal, aquilo que nós lançamos às vezes vem, temos um retorno, não é? Foi um bocadinho a base da escrita dessa canção. Sem rancores, o amor é algo espetacular e aproveitar e viver-o ao máximo, acho eu.

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que é que começa agora? Tenho que trabalhar muito. Eu trabalho muito, todos os dias estudo, ou seja, viola, ou seja, piano, ou seja, órgão. Todos os dias trabalho, todos os dias estou a compor. A gente tem que se dedicar a isto mesmo a fundo. Precisa ser muito trabalho, muita dedicação e muitas horas perdidas. Eu posso dizer que os meus últimos anos de conservatório eu já estudava 6 horas de piano por dia. Portanto, não é fácil. Temos que ter dedicação, temos que nos dedicar a isto. E isso é o conselho maior que eu dou. Muito.

0: 4 horas.
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Vamos imaginar que vamos cantar as pombinhas da Catarina. 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

0: 5 horas.
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0: Ora, são dois. Ah! São dois. Ai, experiência, são. Ai, experiência. Oi, oi, oi, oi. Ora, boa noite, boa tarde, bom dia ao gajado. Meu nome é Rocha Nolfaduns. E em uma palavra, eu sou esperança e canto o fado. Estreei-me na fadestagem com 17 anos, na grande noite de fado, na charneca da Caparica, ao lado da Rosa Manca Peixeira e do Manecas, o Coxo da Madragoa. No final desse show, as pessoas gritavam: ai, és tão grande, é o maior, é o maior. E eu, com muita dignidade, puxei as calças para cima e segui o meu caminho. Cantei muito fado no estrangeiro: Tailândia, Zimbábue, Coreia do Sul, Algarve e Faixa de Gaza. Este último foi um espetáculo bombástico. Foi sempre a bombar. O fado para mim é mais que um tipo de música, é uma forma de se sentir vivo. E acima de tudo, comunicar, neste caso com o amigo ouvinte, ou 30 ou 40, porque este CD é para todas as idades. É verdade. Este CD é para toda a gente. Gostava de agradecer aos meus músicos. Já agradeci. E quero agradecer à pessoa que tornou isto possível. Sem ela, o mundo não teria acesso a este CD maravilhoso, esta obra-prima da música portuguesa, este marco histórico na história do fado. Obrigado, o meu muito obrigado a eu. Ora, a palavra fado é uma palavra que não tem tradução em mais língua no mundo. É a palavra fado, e aquilo que eu chamo ao governo cada vez que recebo uma carta de Cabo Ruivo das Finanças. Ao comprar este CD, estão automaticamente a contribuir para uma grande causa. É uma causa que eu estou a construir ali para os lados de Barcarena. Uma causa com 6 assoalhadas, piscina interior, fogão a lenha e a fachada toda em azulejo, azul da Nossa Senhora de Fátima, com 2 cães da Loiça. E o mais é que aqueles cães parecem que estão vivos. São 2 cãezinhos, são dálmatas. Não sei se viram aquele filme, dálmatas. São cãezinhos, as pessoas, há ladrões que têm medo. Aqueles, parece que têm vida. Lindos, aqueles, são caríssimos aquilo, aqueles cães. Mas queria aproveitar para mandar uma mensagem a todos aqueles que continuam a ouvir e a gostar do fado.
1: O seu saldo não permite efetuar esta operação.
0: Epa.
1: Por favor, tente mais tarde.
0: Parece que fiquei sem saldo, mas aqueles cães de loiça, isso é que eu fico perdido, pá. Que lindos que eles são. Aquilo parece mesmo. E depois não sujam nada, não é? Que são cães, que são. E aquilo vê-se que é loiça boa, aquilo não é. Bom, eu espero que gostem deste CD. Se não gostarem, não faz mal. Se estiverem a ouvir isto, é sinal que já o compraram. E isso é que é importante. Isso e os cães de loiça. Porque, por exemplo, a minha senhora queria comprar aqueles patinhos que há. E há aqueles patinhos de loiça. E até há aquela loiça que tem as couves. Travessas parecem couves, mas eu gosto mais de cães. Aqueles cães de loiça, isso é que eu fico. Hã? Estou-me a desviar. Bom, queria eu dizer que não foi fácil fazer CD de fado. As pessoas dizem: ai, porque é que tu não cantas? Porque é que tu não cantas? E eu dizia sempre assim: não canto, porque o fado é uma coisa séria. E então um dia chego a casa, tinha ido ver loiças, porque eu sou maluco por loiças. E por acaso encontrei, não é que, porque há o tamanho médio dos cães, mas esses, eu gosto daqueles cães grandes de loiça. Então se era pintar, estão a ver quais? Adoro. Se há coisa, então na minha casa vai ficar a morrer. Aliás, eu se pusesse, punha uma manada de cães lá à porta de casa, que aquilo, porque eu gosto, sou dado. E para a caça, há aqueles cães. Aqueles cães para a caça, uma pessoa manda um tiro, eles estão sempre atentos. Estão sempre, estão a ver, olha, estão sempre assim. Estão a ver? Sempre atentos. E aquilo para a caça não há melhor. Mas pronto. Eu agora se calhar ia ver uma bica, porque temos que começar a gravar isto.

seria muito largo para que as coisas comecem a aparecer e comecem a ser descobertas pelas pessoas. E isso é outra guerra. Guerra entre aspas. É uma guerra mais árdua, porque há muita gente também, todos os dias saem discos, não é? Foi.

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0: 7 horas.
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já me deixei cair, mas nunca me deixei morrer. 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Neste mundo da arte é muito difícil tu conseguires ter força para te levantares todos os dias e pensares eu vou conseguir. Porque não depende só de ti. No meio musical da arte não é assim. Tu podes ter muito talento, mas não depende de ti. Depende de cair em graça

Eu não venho de uma família onde haja qualquer pessoa que trabalhe em música, nem direta nem indiretamente. Venho de uma família de artistas visuais, pessoas ligadas às artes visuais. Eu sempre estive a caminhar para aí a minha vida toda, mas na verdade estava desde os 14 anos ou menos a escrever secretamente, pois não secretamente, a partilhar músicas com os meus amigos e a cantar letras nos miradores ali ao pé da graça, e depois a aprender a produzir música eletrónica, ou seja, música urbana, mas de forma eletrónica, sozinho, no meu quarto, etc. Então fui ganhando confiança para admitir que aquilo era mesmo o meu sonho e que a música era mesmo o meu caminho. Tendo estudado artes plásticas e tendo estado muito em contato com este mundo desde sempre, eu sinto que agora sou um artista que usa a música como o seu pincel.

0: 8 horas.
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2: A Associação Ambiental Quercus considera que Portugal continua demasiado dependente do combate aos incêndios sem apostar numa verdadeira política de prevenção estrutural. A posição surge após a divulgação do relatório anual do Sistema de Gestão Integrada de Fogos Rurais, que revela que apesar de 2025 ter registado um dos mais baixos números de incêndios das últimas décadas, arderam cerca de 271 mil hectares. Segundo a Quercus, apenas 44 incêndios foram responsáveis por 91% da área ardida, o que demonstra a necessidade de atuar sobre as causas que favorecem os grandes fogos. A associação defende uma gestão mais sustentável da paisagem, com mais floresta autóctone, áreas agrícolas e pastagens, reduzindo a continuidade de povoamentos de eucalipto e pinheiro, considerados mais vulneráveis à propagação das chamas. Em 2025, os incêndios rurais provocaram 6 mortos e prejuízos diretos estimados em 85 milhões de euros. Estão abertas até 30 de setembro as candidaturas à 16ª edição do projeto Floresta Comum, que disponibiliza mais de 75 mil plantas florestais autóctones para ações de reflorestação e conservação da natureza. A iniciativa destina-se a entidades responsáveis pela gestão de terrenos públicos, ou baldios, e abrange projetos florestais de recuperação da biodiversidade, educativos e de criação de parques urbanos. Ao todo, estarão disponíveis 39 espécies de árvores, como sobreiros, azinheiras, carvalhos e freixos, produzidas em viveiros do Instituto da Conservação da Natureza e das Florestas. O projeto pretende promover uma floresta mais biodiversa, resistente à seca, às pragas e aos incêndios rurais. As candidaturas podem ser consultadas no portal do projeto Floresta Comum. A Câmara Municipal de Albufeira reforçou o dispositivo de segurança balnear com um posto de socorro na Praia da Rocha Baixinha, em funcionamento desde o dia 1 de julho e que a população pode beneficiar até 15 de setembro. O espaço conta com a presença permanente de um enfermeiro, entre as 10 da manhã e as 6 da tarde, garantindo cuidados de saúde, de proximidade aos banhistas e apoio aos nadadores salvadores. Em 2025, o posto assistiu 215 pessoas, um número que demonstra a importância desta resposta durante a época balnear. Município de Lagoa abriu um concurso para a admissão de 14 novos agentes da Polícia Municipal na categoria de Agente Municipal de 2ª Classe. As candidaturas decorrem até 3 de agosto e destinam-se ao reforço da Polícia Municipal, aumentando a capacidade de fiscalização e de intervenção no Conselho. O aviso do concurso foi publicado em Diário da República e toda a informação, incluindo os requisitos de admissão e o processo de candidatura, está disponível na plataforma de recrutamento do município de Lagoa e na Bolsa de Emprego Público. Com este reforço, a autarquia pretende melhorar a resposta dos serviços municipais e contribuir para a segurança e qualidade de vida da população. O Motoclube de Lagos comemora o seu 30º aniversário no sábado, 25 de julho, com uma grande festa na sede do clube, aberta a toda a comunidade. O programa inclui concertos com João Faísca, Johnny's Band, Trotil e animação do DJ Framp, além de um espetáculo de freestyle, show burlesco, zona de tatuagens e várias opções de street food. A organização espera reunir motards, famílias e visitantes para assinalar os 30 anos de um dos mais antigos e emblemáticos motoclubes do Algarve, numa celebração marcada pela música, pelo convívio e pelo espírito de união. A volta a Portugal à vela está de regresso ao calendário nacional, 23 anos depois da última edição. A competição decorre entre 25 de julho e 1 de agosto e conta com 31 embarcações inscritas provenientes de vários pontos do país. Criada em 1986, a prova volta a percorrer a costa portuguesa, passando por cidades como Vila Nova de Gaia, Figueira da Foz, Cascais, Lisboa, Sines e terminando em Portimão, onde a 1 de agosto se realiza a regata costeira de encerramento. A edição deste ano aposta também na sustentabilidade, sendo certificada como Clean Regata, um reconhecimento internacional atribuído a eventos que promovem boas práticas ambientais e a proteção dos oceanos. A cerimónia oficial de apresentação da Volta a Portugal à Vela realiza-se esta sexta-feira no Porto de Leixões. A organização pretende afirmar a competição como um dos maiores eventos náuticos nacionais e reforçar a ligação histórica de Portugal ao mar. Equipa Portugal para os 20º Jogos do Mediterrâneo, que decorrem entre 21 de agosto e 3 de setembro em Taranto, Itália, foi apresentada na Fortaleza de São Julião da Barra, em Oeiras. A comitiva portuguesa é composta por 168 atletas que vão competir em 30 modalidades, naquela que será a terceira participação de Portugal nesta competição internacional. Entre os convocados estão três atletas ligados ao Conselho de Lagoa. Iago Bebiano, do Kayak Clube Castores do Arate, representa Portugal na canoagem. Alexandre Santos, atleta do Boa Hora, integra a Seleção Nacional de Handball. E Diogo Cabrita, atleta da Xelaguense, foi convocado para a Seleção Nacional de Badminton. Na apresentação da equipa, o presidente do Comitê Olímpico de Portugal, Fernando Gomes, deixou uma mensagem de incentivo aos atletas, recordando que, independentemente dos resultados, haverá milhões de portugueses orgulhosos por verem a Seleção Nacional representar o país. A atleta Lara Roque, da Associação Académica da Bela Vista, foi convocada para representar Portugal no Campeonato do Mundo de Atletismo Sub-20, que decorre na Alemanha, entre 5 e 9 de agosto. A jovem atleta de Lagoa garantiu a presença na competição depois de se sagrar campeã nacional dos 3 mil metros e dos 3 mil metros obstáculos nos Campeonatos Nacionais de Sub-20, disputados nas Caldas da Rainha. Na prova de obstáculos, estabeleceu ainda um novo recorde nacional da categoria com a marca de 10 minutos, 22 segundos e 57 centésimos. A Praça Manuel Teixeira Gomes recebe entre 28 de julho e 13 de setembro a exposição Passear pela História da Pesca em Portimão, uma iniciativa do Grupo de Amigos do Museu de Portimão em parceria com a Junta de Freguesia, o Museu de Portimão e o município. A mostra, ao ar livre, convida o público a conhecer a evolução da atividade piscatória no concelho através de fotografias e painéis que retratam a importância do Rio Arate e do mar na história, economia e identidade de Portimão. A inauguração está marcada para 29 de julho, às 7h30 da tarde. Esta é a 10ª edição do projeto Passear pela História, que desde 2017 leva o património e a memória da cidade para o espaço público.

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1: Oi, oi, completa, papai.
0: Como é que tá aí por baixo aí, menor?
1: De ponta a ponta, canto a canto, miolo tá tudo tranquilidade. Valeu, rapazão.
0: Ó, se liga, não passa nada e nem pode.

música apareceu na minha vida assim um pouco derrompante, mas quando apareceu, apareceu de uma forma muito impactante. Portimão e o Algarve tiveram um peso muito grande nesta minha decisão. Eu, em 1995-96, foi quando estava com uma idade à volta dos 19-20 anos, e estava naquele momento a decidir basicamente o que queria fazer com a minha vida profissional. Então estava um pouco cansado de Lisboa e fui viver para o Algarve, onde havia um circuito de música ao vivo muito grande, principalmente naqueles 3, 4 meses mais próximos do verão. Então foi quando eu comecei a levar a música mais a sério,

O meu avô paterno era um autodidata, mas era um músico. Ele ia para a taverna ver os copos dele com os amigos. Tudo aquilo era uma banda filarmónica. E as histórias que me contam dele são hilariantes. E já o meu pai, em adolescente, o carnaval de Trás-os-Montes era um carnaval que era muito típico. E infelizmente estas raízes perderam-se, estas tradições. Mas havia, portanto, uma parte, era quase cantigas de escárnio e maldizer. E era ele que escrevia aquilo tudo.

0: 9 horas.
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0: 10 horas.
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Os à toa com a mesa noutro lugar, a dar o pontapé de saída para a nossa emissão de sexta-feira, fim de semana, 24 de julho. Muito bom dia, seja bem-vindo. Café e Companhia vem para ficar até à uma da tarde com as suas habituais rubricas, mas vamos lá saber do tempo. Vamos continuar com muito sol. 34 graus será a máxima prevista para hoje em Faro. O vento sopra moderado. Quanto ao fim de semana, vamos ter mais do mesmo, embora a temperatura máxima deixa ligeiramente. Estão previstos 31 graus para sábado e 30 para domingo. No sábado vamos ter ali um céu pouco nublado, mas já no domingo o céu estará completamente limpo. Em relação ao vento, teremos vento moderado, quer no sábado, quer no domingo, e o bom tempo continua durante os próximos dias. Há, aliás, aumento da temperatura máxima. Vamos ter novamente assim uns dias bem quentes, muito quentes. Desejo-lhe então uma espetacular sexta-feira, um ótimo fim de semana. Estamos preparadíssimos, empolgadíssimos para levar até si mais uma emissão. E daqui a pouco vou trazer-lhe música nova. É para já, vou já servir música nova. Tenho dois temas acabadinhos de chegar. Mas queria dizer que eu vou voltar é daqui a pouco com as capas dos jornais e os principais temas que estão a marcar a atualidade de hoje. Hoje é o último dia de exames da segunda fase, portanto, boa sorte a todos. Já começaram os exames da manhã. E o meu filhote está lá incluído, a fazer físico-química mais uma vez. E desejo que todos se possam safar de uma maneira ou de outra destes exames e de toda a embrulhada em que estão envolvidos. Dizia eu, os temas novos. Bom, um é Cada Terra. É o Afonso Silva, é um portimonense, é um jovem, gosta imenso de cantar. E desta vez traz-nos uma música que fala do verão. Verão para sempre. E porquê? Ora, ele está na idade dos namoricos, não é? De se apaixonar, não é? E é no verão que acontecem aquelas palpitações maiores, sabem? Todos nós já fomos jovens. E logo a seguir, vamos ouvir o Fernando Daniel, que está muito emocional. Parece-lhe bem? Pois claro que sim. Então, desejo-lhe um bom dia e obrigada por estar connosco nesta manhã de sexta-feira.

Será com certeza mais um sucesso de Fernando Daniel aqui com música nova, acabadinha de chegar, emocional, e há pouco o Afonso Silva, o jovem portimonense com Verão para Sempre. São 10:15, a Roménia abate drone no seu território pela primeira vez desde o início da guerra na Ucrânia. Sánchez fala em situação dramática em Espanha a propósito dos incêndios. A França recebe meios aéreos, incluindo de Portugal, através de mecanismo da União Europeia, também para o combate aos incêndios. Polémica MAI, PJ não encontrou nenhum documento para deslocar atrelado. Termina hoje a segunda fase dos exames nacionais. Movimentochumbado.pt sai à rua esta sexta-feira. Vamos lá saber de que movimento é este. Ora, o processo dos exames nacionais não tem escapado às críticas por causa dos atrasos e dos erros na correção da prova, motivos que levam a que o movimento chumbado.pt saia à rua em protesto. É um movimento formado por alunos do ensino secundário que vai realizar esta sexta-feira à tarde uma manifestação nacional. Entretanto, um porta-voz do movimento falou com a Antena 1, deu alguns exemplos do que tem sido mais reportado pelos colegas. Apesar de haver a hipótese de reapreciação, o representante do movimento entende que os problemas não ficam resolvidos porque o método é o mesmo. E o movimento contactou dezenas de organizações nos últimos dias e o apelo à mobilização estende-se também aos professores, ao pessoal não docente e às famílias afetadas. A FENPROF, Associação Académica de Coimbra e Missão Escola Pública, estão entre as organizações que confirmaram a presença nos protestos. Ora, seguimos em frente com mais temas em destaque. Na atualidade de hoje, dinâmica criminal, roubo de catalisadores aumenta no primeiro semestre, condições de acesso à prestação social única vão ser mais abrangentes, bebê morre após ser deixada num carro em Almada. Polémica, Hotel Hilton, Câmara de Cascais vai recorrer no Ministério Público. Donald Trump impõe novas tarifas contra mais de 80 países. O Irão ameaça retaliar contra qualquer país que coopere ou preste apoio aos Estados Unidos da América nos seus ataques. Ataques norte-americanos e úteis fazem disparar o preço do petróleo. O Presidente da República Portuguesa termina a visita a Cabo Verde. Gastos com defesa ditados pela NATO abrem cenário de subida de impostos. Linha SNS 24 a caminho do segundo maior ano de sempre com 7 milhões de chamadas. Codu do Norte sofreu falha informática de 2 horas que criou constrangimentos. E Divã Digital, a inteligência artificial chegou ao lado mais íntimo. Agora as capas dos jornais. Começamos com o Diário de Notícias. PS mantém-se à frente nas intenções de voto e chega a ultrapassa AD. Triplo salto. Antes do último salto, Nelson Évora tenta ser campeão nacional aos 42 anos. E que alto que ele salta! Que bem que ele salta! Governo já decidiu sair de 17 empresas. Grupo de trabalho pede mais vendas, faz a manchete do Jornal Público. Adam Phillips, rockstar da psicanálise, diz que culpar a infância por tudo é culpar as mães. Bem visto. Agora, o Jornal de Notícias. Bebê morreu esquecida em carrinha da creche. Mãe deu o alerta. A Sofia, de 18 meses, ficou 8 horas à porta do Colégio Mestre Cuco, junto ao Cristo Rei, em Almada, enquanto passavam centenas de turistas. Os pais estavam no local quando foi encontrada. Que dor. Arranque em falso na Liga Europa. O Benfica acaba por perder por 2-1 com o St. Gallen. Agora, a capa do Correio da Manhã traz justamente esta morte de bebê morre esquecida na carrinha da creche.
Esta tragédia aconteceu em Almada. Negócios fim de semana. Entrevista a Usman Umar, diz que era completamente invisível. E os Estados Unidos têm um nível de arrogância sem precedentes, diz Vera Jourová, ex-comissária europeia. Famílias diversificam património e apostam em empresas e fundos. Um ano depois, ainda há temas que vão obrigar a olhar para a lei laboral. Instabilidade geopolítica dita quebra de 42% no lucro da Navigator. Agora o Jornal Económico, Hole in One. O impacto do golfe na economia duplicou desde 2019, supera os 4 mil milhões de euros e dá emprego a 20 mil pessoas. Horta Osório volta à Banca Nacional como não executivo do novo banco. TensorOps é a primeira empresa portuguesa parceira da OpenAI. E agora a imprensa desportiva. Começamos com o jornal O Jogo. Falsa partida, desilusão absoluta na estreia encarnada e imensos erros para corrigir na segunda mão. St. Gallen, Benfica 2-1 foi o resultado, desfavorável para os benfiquistas. O Record traz à capa justamente esse jogo com a manchete inaceitável. São palavras dos adeptos no final do jogo. E fechamos com o jornal A Bola. A Águia desilude-se com esse jogo, com uma exibição, diz o jornal A Bola, muito pobre dos encarnados na Suíça. É tudo. Voltamos à música para escutarmos Elas, o projeto que uniu a Marisa Liz e a Áurea. E ouvi-las com o tema Eu Gosto de Ti.

0: 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Os dias da história. Uma compilação de Paulo Jorge de Sousa Pinto, com edição de Daniel Vieira. 24 de julho, 1833. Entrada das tropas liberais em Lisboa. O Duque da Terceira entrou neste dia em Lisboa à frente do seu exército, o que assinalou um momento importante na guerra civil que opunha as forças liberais de Dom Pedro aos exércitos de Dom Miguel. A entrada em Lisboa foi a consequência inevitável da vitória obtida na véspera sobre as forças miguelistas na Cova da Piedade. Foi aqui que o general Telles Jordão havia tentado conter o exército liberal que avançava sobre Lisboa pelo sul. Derrotado no campo de batalha, refugiou-se no castelo de Almada, mas foi capturado e morto quando tentava embarcar para Lisboa. Deste modo, o Duque da Terceira e os seus homens tinham caminho livre para tomar a capital. O Duque de Cadaval, que governava a cidade em nome de Dom Miguel, ordenou a evacuação e retirou-se com as últimas tropas fiéis. O equilíbrio entre os dois partidos havia sido rompido em 1832, com o desembarque das tropas liberais na cidade do Porto. A partir desta posição, as forças de Dom Pedro foram transportadas por via marítima até ao Algarve, onde desembarcaram entre Cacela e Monte Gordo. O exército comandado pelo Duque da Terceira progrediu então para norte, em direção a Lisboa, ao mesmo tempo que eclodiam levantamentos liberais no Alentejo e no Algarve. Além disso, a Armada Liberal infligiu uma derrota esmagadora à frota miguelista junto ao Cabo de São Vicente, fornecendo apoio ao avanço do Duque da Terceira. No dia 22, este tomou Setúbal e preparou a ofensiva final sobre Lisboa. A conquista da capital acelerou a vitória liberal e o fim da guerra. Dom Miguel tentou recuperar a cidade lançando uma ofensiva militar a partir de Coimbra e que progrediu em três frentes: Leiria, Salvaterra de Magos e Santarém, mas sem sucesso. Os últimos meses de guerra, já em 1834, foram marcados pelo recuo das posições miguelistas em diversos confrontos travados por todo o país. No rescaldo de uma derrota final, Dom Miguel assinou a rendição em Evermonte e partiu para o exílio, encerrando, deste modo, o período de Guerra Civil. Os dias da história.
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0: Tudo a postos para ouvir o António Morteira da Silva com uma música para a mesa do canto. Olá António, bom dia, bem-vindo.
1: Olá Isabel, bom dia. Cá estamos com mais uma edição da Música para a Mesa do Canto e hoje trago uma canção que nos leva a recordar um enorme cantor que desapareceu na passada quarta-feira.
0: É verdade, uma grande perda para a música portuguesa.
1: Esta canção de intervenção que trago hoje foi lançada em 1990 pelo Trovante. Foi como um hino à independência de Timor. Depois foi imortalizada numa versão ao vivo gravada no CCB, que foi lançada em 1996.
0: E continua a ser uma das canções mais marcantes da nossa música.
1: Sim, olha, numa entrevista ao jornal .net, publicada em 2012, Luís Represa explicou que o motivou João Monge a escrever a letra definitiva de Timor foi o facto de João Paulo II, quando visitou a Indonésia em 1989, no qual englobou Timor, não ter beijado o solo à chegada ao território timorense, pois já o tinha feito em Jacarta. Ou seja, o Papa ignorou que Timor era independente e assumiu que faria parte da anexação ilegal por parte da Indonésia. Esta é só uma das grandes canções que o Luís Represas nos deixa, quer a solo, quer na sua carreira com o Trovante. Em fundo temos estado a ouvir outra, 125 Azul, um clássico da banda, do cantor e de João Gil. Antes de irmos para a música propriamente dita, ouvir Timor, na versão ao vivo, quero deixar aqui também uma palavra de apreço para o falecimento ontem de Vicky Marques, baterista que acompanhou muitos artistas nacionais ao longo dos últimos anos. Ela tocou com nomes como Marisa, Paulo Gonzo, Paulo de Carvalho. Ele faleceu ontem aos 51 anos de idade, também vítima de doença prolongada. Senhoras e senhores, convosco Luís Represas com o espetacular Timor, aqui na Portimão FM, em mais uma edição da Música para a Mesa do Canto.

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1: Olá, boa sexta-feira, boa entrada em fim de semana. O Dia dos Primos comemora-se em Portugal e noutros países do mundo a 24 de julho. Esta data tem o objetivo de aproximar os primos das famílias de todo o globo. Para muita gente, os primos são um motivo de interesse nas reuniões de família. O Dia dos Primos visa restabelecer os laços de infância criados entre os primos. Onde quer que você esteja, pode mandar uma mensagem a um seu primo nesta data especial. Passo aniversário, temos uma cantora, compositora, atriz, modelo, dançarina, produtora, estilista, coreógrafa e empresária norte-americana, que faz 57 anos. Chama-se Jennifer Lopez. Com o seu papel no filme Selena, tornou-se a primeira atriz latina a ganhar $1 milhão com o filme. Posteriormente, estreou vários filmes de sucesso e estabeleceu-se como atriz latina mais bem paga de Hollywood. Lopez aventurou-se na indústria musical com o seu primeiro álbum de estúdio, On The Six, que ajudou a impulsionar o movimento do pop latino na música norte-americana.

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1: São 10h46, manhã de sexta-feira, 24 de julho. Portugal continua a enfrentar desafios no setor agroalimentar. De acordo com os mais recentes dados do Instituto Nacional de Estatística, o déficit da balança comercial dos produtos agrícolas e agroalimentares agravou-se em 2025, atingindo os 6,2 mil milhões de euros, um aumento superior a mil milhões face ao ano anterior. Os números revelam que o país continua fortemente dependente das importações de produtos lácteos, cereais, com exceção do arroz, e frutos. Em contrapartida, Portugal mantém um saldo excedentário na produção de arroz, azeite e vinho, setores onde a produção nacional continua a responder de forma positiva às necessidades do mercado. Entretanto, os especialistas recordam também a importância da floresta na economia e no cotidiano dos portugueses. Muitos dos produtos que utilizamos diariamente, desde embalagens a diversos bens de consumo, têm origem em matérias-primas florestais, evidenciando o papel estratégico deste setor para o desenvolvimento sustentável. Já no que diz respeito às condições meteorológicas, o Instituto Português do Mar e da Atmosfera colocou cerca de 50 concelhos de 9 distritos em perigo máximo de incêndio rural: Vila Real, Viseu, Bragança, Guarda, Coimbra, Santarém, Porto Alegre, Castelo Branco e Faro estão entre os distritos mais afetados, sendo as autoridades a reforçar o apelo à população para evitar comportamentos de risco e cumprir todas as medidas de prevenção. Se quiser obter informação mais detalhada sobre estes outros temas, basta aceder a agroportal.pt. Daqui a pouco vamos conhecer o dossiê Economia desta sexta-feira.

Se o tempo ouvisse, foi a faixa que escutámos. Agora, o dossiê economia desta manhã de sexta-feira. Nos Estados Unidos expira a tarifa global temporária de 10% imposta pela administração Trump. No entanto, os Estados Unidos estão já a preparar novas tarifas que poderão afetar cerca de 60 países, anunciou o representante comercial da Casa Branca. O ministro da Economia e da Coesão Territorial, Manuel Castro Almeida, visita os estaleiros navais de Viana do Castelo e inaugura a área empresarial do Rodo, em Ponte da Barca. O Banco Central Europeu publica esta sexta-feira os dados relativos ao inquérito do BCE aos analistas profissionais, os resultados do inquérito do BCE às expectativas dos consumidores e os resultados agregados do inquérito do BCE aos analistas monetários. Ainda com a época de resultados do segundo trimestre de 2026 a decorrer, ficamos hoje a saber como se saíram a Sonaicom, a Volkswagen, o Banco Santander Portugal. O Instituto Nacional de Estatística publica os dados relativos às estatísticas da saúde, pessoal de saúde, estatísticas do rendimento ao nível local e o inquérito à avaliação bancária na habitação. E é tudo. Vamos fechar esta hora com os temas escândalo e mau feitio. Primeiro é interpretado pela Diana Castro, segundo pela Joana Espadinha. Vou regressar depois da hora certa com as previsões para os 12 signos do zodíaco. Já sabe que poderá também contar com as notícias do mundo da música, as curtas do dia e aquela rubrica que só se ouve à sexta-feira, nas entrelinhas musicais. Vamos esmiuçar o tema. É uma balada lindíssima que vamos esmiuçar. Intitula-se I Should Have Known Better. E agora, não me recordo quem canta, mas já vamos ouvir por volta das 11h30. Fique por aí, está a ouvir a Rádio Portimão, o programa Café e Companhia.

0: 11 horas.
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do portimonense Edmundo Inácio, que este fim de semana vai estar por cá a dar-nos música da boa. Tem feito uma carreira tão bonita e é bom que continue assim, ainda nos vai surpreender mais ainda. Vamos às previsões dos signos. Começamos com o primeiro da lista, o signo Carneiro. A sexta-feira pede aventura, aceita aquele convite inesperado ou faz algo diferente na rotina. O melhor momento do dia pode surgir quando menos esperas. Touro, hoje troca o depois vejo pelo vamos a isso. Um pequeno gesto pode abrir uma porta que parecia fechada. Há boas energias à tua espera. Agora o signo Gêmeos, as palavras serão o teu superpoder. Uma conversa divertida pode transformar o rumo do teu dia ou aproximar alguém especial. Sorri, o universo retribui. Caranguejo, é um excelente dia para colecionar momentos e não preocupações. Deixa o telemóvel de lado durante algum tempo e aproveita quem está à tua volta. Leão, brilha, mas sem esforço. Hoje não precisas de provar nada a ninguém. A tua confiança natural será suficiente para contagiar todos à tua volta. Virgem, nem tudo precisa de estar perfeito. Experimenta improvisar. Vais descobrir que algumas das melhores histórias começam precisamente quando os planos mudam. Balança, há uma surpresa escondida nesta sexta-feira. Pode ser um reencontro, uma mensagem ou uma oportunidade inesperada. Mantenha o coração e os olhos bem abertos. Escorpião, hoje vale a pena arriscar um pouco mais. Uma decisão espontânea pode trazer exatamente a mudança que andavas a precisar. A sorte gosta de quem se atreve. Sagitário, a tua energia está em alta. É um ótimo dia para sair, conhecer pessoas, rir muito e criar memórias. A felicidade também se treina. Capricórnio, desliga por momentos o modo de trabalho. O fim de semana começa hoje e há mais vida para além das tarefas. Permite-te descansar sem culpa. Aquário, uma ideia aparentemente maluca pode revelar-se brilhante. Escreve-a, partilha-a ou coloca em prática. Hoje a criatividade é o teu maior trunfo. E vamos ao último da lista, o signo Peixes. Segue a tua intuição. Se sentires vontade de mudar de caminho, visitar um lugar diferente ou dizer aquilo que tens guardado, fala. O universo aprecia a autenticidade. Pensamento do dia comum a todos. A vida não espera pelo momento perfeito. Muitas vezes, os melhores capítulos começam quando decidimos viver o dia de hoje com coragem, com leveza e com um sorriso no rosto. Boa mensagem para o final. As previsões dos signos valem o que valem. O que é certo é que vão regressar na próxima segunda-feira. Meninos da avó, agora a toque de caixa.

Gostaram? Acabamos de ouvir o Trevo de Cordas com Dança Contigo Todos os Dias. Danço contigo todos os dias. Vamos então conhecer as novidades do mundo da música. Tenho aqui algumas. Começamos com os Rádio Macau, que se vão despedir dos palcos no próximo ano. A revelação foi feita por Shana e o Flack, fundadores da banda, durante uma entrevista que deram ao podcast Posto Emissor da Blitz. O regresso aos concertos com atuações marcadas para os Coliseus de Lisboa e do Porto assinala o início da despedida de um dos grupos mais emblemáticos da música portuguesa. Depois destes espetáculos e de uma última digressão por várias cidades, a banda encerrará definitivamente um percurso iniciado em 1983. A música portuguesa volta a estar de luto com a morte do baterista Hugo Vicky Fernandes, Hugo Vicky Marques, aos 51 anos, vítima de doença prolongada. Ao longo da carreira colaborou com artistas como Áurea, Marisa, Cuca Roseta, Mafalda Veiga, Miguel Gameiro, Ivan Lins e Gilberto Gil. As homenagens multiplicam-se com colegas a recordarem o talento, a alegria e a generosidade do músico. Os Santa Maria anunciaram que já podem voltar a interpretar ao vivo os temas Eu Sei Tu És e Não Dá Para Viver Sem Ti. A decisão surge após o fim do processo judicial que impedia a banda de apresentar aqueles que são os dois dos seus maiores êxitos. São os êxitos de início de carreira, lembro-me também. O grupo afirma que foi feita a justiça e promete voltar a cantar estas músicas já no próximo concerto. Continua a decorrer o Festival Músicas do Mundo em Sines e Porto Covo até domingo. O certame reúne artistas de vários continentes, mantendo a aposta na diversidade cultural e musical que há quase três décadas faz deste um dos festivais mais prestigiados do país. É tudo quanto a novidades do mundo da música. Daqui a pouco vamos escutar nas entrelinhas musicais. Hoje trazemos um tema do Jim Diamond.

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por Jim Diamond fala sobre a dor do arrependimento e o desejo de reconciliação após cometer erros que levaram ao fim de um relacionamento amoroso. O tema é uma reflexão sobre as consequências de tomar o amor como garantido e a importância da honestidade e da apreciação no amor. A canção procura transmitir a mensagem de que é vital valorizar o que se tem antes que seja tarde demais e apela ao perdão e à compreensão. A letra começa com a confissão do narrador de que ele deveria ter sabido melhor do que mentir para alguém tão especial. O narrador admite que levou o amor e a pessoa amada como garantidos.

e reconhece que errou ao subestimar a importância desse relacionamento que agora resultou em perda e dores. Há um apelo constante para que a pessoa amada possa entender e talvez perdoá-lo. O narrador tenta justificar os seus atos, admite a sua culpa e o desejo sincero de reconciliação. Sente-se perdido e não consegue seguir em frente, destacando a intensidade da sua tristeza e arrependimento. Apesar de tudo, o narrador reitera o quanto ama a pessoa, evidenciando que, apesar dos erros, os seus sentimentos são genuínos e profundos.

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A música nova do David Fonseca chama-se Amor Sem Pressa e há pouco recordámos um belíssimo tema, um clássico dos Foreigners. I Want to Know What Love Is. São 11h47, vamos conhecer as curtas desta sexta-feira, 24 de julho. Vamos a isso. O funeral de Rui, de Luís Represas, realiza-se hoje em Lisboa, numa cerimónia reservada à família. Antes das cerimónias fúnebres, será celebrada uma missa aberta ao público na Basílica da Estrela, permitindo que amigos, admiradores e colegas possam prestar uma última homenagem ao cantor, uma das vozes mais marcantes da música portuguesa. A memória de Luís Represas continua também a ser evocada além de fronteiras. Durante uma sessão solene na Assembleia Nacional de Cabo Verde, o Presidente da República, António José Seguro, recordou um músico, destacando o seu contributo para a cultura portuguesa e para a aproximação entre os povos de língua portuguesa. A Direção-Geral das Artes anunciou o apoio a 71 projetos de programação artística no concurso de 2025, num investimento de 1,8 milhões de euros, com a música a concentrar a maioria das iniciativas financiadas. O iminente Festival de Música regressa em setembro à antiga escola Afonso Domingues, em Lisboa, com um cartaz que reúne nomes como Mind the Gap, Sam the Kid com orquestra e Orelha Negra, Alan Halloween, Garota Não, Mão Morta, Capicua e Vils. Além fronteiras, os artistas portugueses Surma e Nuno Rancho atuam a 6 de agosto no Central Park, em Nova York, integrados no festival Summer Stage, numa iniciativa de promoção internacional da música produzida em Leiria. No cinema, o Festival de Veneza revelou a seleção oficial da próxima edição, que contará com filmes de realizadores como Nanni Moretti e Werner Herzog, incluindo também a coprodução portuguesa A Noiva Difícil, da realizadora bengali Rubaiyat Hossein, em competição oficial. E é tudo quanto a curtas do dia. Voltaremos na próxima segunda-feira. Agora sai mais música em português, Os Arco, com Aprovação. Eu volto depois do meio-dia com mais informação e a boa disposição dos parodiantes de Lisboa.

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lekker lekker het allemaal banden de vintage swing en rock and roll. Vai buscar aquela nostalgia que fizeram aí desde os anos 20 aos anos 30, 40, 50 e 60 é o mais forte porque era onde a indústria discográfica já criava mais hits que as pessoas não conhecem mais.

0: tranquiliza. Neste início de tarde de sexta-feira, 24 de julho, estamos a chegar ao fim da emissão de hoje, mas ainda tenho aqui mais algumas coisas para lhe dizer, até porque o fim de semana está à porta. Em Lagos, o Motoclube celebra o 30º aniversário com uma grande festa aberta ao público. Amanhã a sede do clube recebe concertos, espetáculo de freestyle, animação, street food e muitas atividades para assinalar 3 décadas de história de um dos mais emblemáticos motoclubes da região. Em Portimão há também um programa recheado de iniciativas. Hoje começa a noitada o Festival de Luz, Arte e Cultura, que regressa hoje e amanhã. Portanto, serão 2 dias intensos, entre as 6 da tarde e a 1 da manhã, transformando o Centro Histórico e a Zona Ribeirinha num grande palco ao ar livre. Pernas para que vos quero. É bom que esteja em boa forma física, porque vai ter que andar. O festival apresenta concertos, instalações de luz, videomapping, espetáculos de fogo, arte digital e experiências imersivas, contando este ano com a maior programação de sempre. Também na cidade, a Marina de Portimão recebe até domingo o roadshow da campanha Vamos Lixar o Lixo, da Agência Portuguesa do Ambiente, com atividades gratuitas dedicadas à reciclagem e à sustentabilidade. E na Praia da Rocha continua a decorrer o projeto Mantenha-se em Forma na Praia, com aulas gratuitas de atividade física ao ar livre para residentes e visitantes. Tudo ao vosso dispor. Naquela zona é aparecer e ginasticar a mente e o cérebro, a mente e o corpo. Ai, que o meu cérebro já está mal. Em Algesur, se quiser ir um bocadinho mais longe, o Teatro de Palha entra no último fim de semana de programação. Até domingo há circo contemporâneo, teatro e música, com destaque para o espetáculo People, de Cláudio Stellato, e para o concerto de encerramento da Orquestra de Jazz do Algarve. E amanhã, entre as 10 e o meio-dia, a Rádio Portimão estará em direto do Mercado Municipal de Portimão para mais uma emissão especial do Bom Dia Mercado. Convidados, entrevistas, música ao vivo e muita animação esperam por si. Passe pelo mercado, faça as suas compras e junte-se à Rádio Portimão para uma manhã diferente e especial. E é tudo. Desejo-lhe um espetacular fim de semana. O tempo vai estar bom. Faça praia, faz muito bem à saúde. Se nadar, faz ginasticar ali todos os músculos. Para quem anda entrevado assim como eu, convém fazer hidroginástica. É bom, olha, por exemplo, a Praia da Rocha oferece essas atividades gratuitamente. Quero dizer-lhe também que dentro de momentos vamos rir com os parodiantes de Lisboa. Mas antes, porque temos tempo, vamos passar pela música para escutarmos mais um algarvio talentoso. É um jovem, chama-se Pedro Santos, é da zona de Silves. Está agora no estrangeiro a estudar precisamente música, e este menino está já a demonstrar o talento que tem. Se fizerem uma ronda pelas redes sociais, vão se aperceber disso mesmo. Pedro Santos, o tema mais conhecido até agora é este I Don't Know Me. Bom fim de semana.
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1: E as primeiras de hoje são rápidas, curtas e a pedir chuva como de elas já não bastasse.
2: Quando choveu, choveu, o que foi um enorme problema. Agora não chove e é um grande problema.
3: Assim se provou que neste país, meta-se ou não se meta a água, nunca deixa de haver problemas, embora o problema maior seja com a gasolina.
2: Zezinho, vai lavar as mãos.
4: Lavar as mãos eu? A mãe sabe a água que se gasta a lavar as mãos, sabe? Não, eu não quero contribuir para a falta de água. Agora só voltam a lavar as mãos para o ano que vem.
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1: Obrigado, Isabel.
2: Uma edição saída de emergência.
3: Tarzan ouviu falar em turismo de habitação e resolveu pôr a cubata a render.

0: Quem é Tarzan? Vamos passar a receber turistas aqui na nossa Cubata, é?
1: Cubata ser muito grande e dar para meter aqui bastante gente, porque nós precisamos de ganhar algum dinheiro, porque agora aqui na selva é tudo importado lá de fora e já nada é de graça, nem as bananas.
2: É o que eu diga, é o que eu diga. As bananas são importadas da Colômbia e quando como as bananas colombianas... apanho caca da pedrada.
1: Está calada, Chita. Nós temos que combinar tudo porque vira aí o agente internacional que nos vai arranjar os clientes.
0: Ah, já sei que vou ser eu a fazer tudo.
1: Ah, enganas-te, Jane. As tarefas vão ser divididas por nós todos. A macaca Chita será a porteira recepcionista e encarrega-se de trazer as bagagens para cima.
2: Vou-me fartar de ganhar gorjetas e não vai tardar até ter o dinheiro para a máquina de cortar relva.
0: Esta macaca está cada vez mais macaca. Para que é que precisas de uma máquina de cortar relva?
2: Ah, Gina, então é para me depilar, porque agora vai para aí aparecer gente que não me conhece e eu não quero estar assim com tanto pelo para não me confundirem com um gorila.
0: Para que é que foi isso agora, Tarzan?
1: É que está na hora de chegar o agente turístico e era preciso dar-lhe um sinal para ele vir cá ter a casa sem se perder.
2: Deve ser ele, porque traz na cabeça um daqueles chapéus que é um bidé ao contrário.
1: Olá, mister. Subir e entrar. Ah, mas vira um senhor consigo.
3: Sim, sim. É o guia que vai trazer o primeiro grupo que deve estar para aí a chegar.
4: Ficaram lá ao fundo juntando a bagagem.
3: É verdade, Tarzan. Já está resolvido o problema dos banhos.
1: Haverá banho privativo para cada um, senhor. Terão direito a um elefante por pessoa. São ótimos, pois não há poliban que seja melhor que as trombas deles.
4: Ah, bem, vou buscar os portugueses.
1: O quê? Serem portugueses?
3: Sim, este primeiro grupo é constituído só por portugueses.
0: Ótimo. Assim já não preciso me preocupar com as tangas, porque os portugueses têm tanga própria.
3: Sim, é preciso é que eles se sintam bem.
1: O quê? Portugueses de tanga a viver na selva? Ah, vão sentir-se em casa! Vão sentir-se em casa!
5: Constrói uma seleção mesmo nacional e à maneira.
6: Está aberta a confidência de imprensa. Estou à disposição dos senhores jornalistas.
7: Só dos senhores jornalistas e das senhoras, não?
6: Claro que sim, façam favor.
7: Bem, então aqui vai. Sou a Lulu Fofó do Diário Futebolístico Duas Bolas.
6: Duas Bolas? Mas Duas Bolas porquê?
7: Porque o meu jornal é um tabloide atualizado e para a Fretex, dedicado ao futebol de hoje em dia. E o futebol agora tem quase sempre duas bolas em campo para não perder tempo de jogo quando o clube da casa não está a ganhar.
6: Bem visto, senhora. Ora bem, eu quero aproveitar esta entrevista para apresentar a última, mas não a derradeira aquisição da nossa seleção. Aqui está o Drivlovic, pontapé na Vítis, que acaba agora mesmo de se naturalizar português de Portugal.
8: Ya, ya, pontapé na Vítis, ya que via.
7: Mister, de onde veio o Drivlovic pontapé na Vítis?
6: Da Ucrânia. É que assim o Drivlovic pontapé na Vítis, além de vir reforçar a equipa nacional de Portugal, será uma atração atrativa para muitos imigrantes da Ucrânia cá estão. Não é verdade, Drivlovic pontapé na Vítis?
8: Anda de rádio, Botoalha.
6: Faça favor de traduzir o senhor intérprete das traduções.
9: O Drivlovic pontapé na Vítis disse que está muito contente por estar em Portugal, porque as portuguesas são muito dadas. O sol é maravilhoso, os frangos no churrasco são uma maravilha. Adora Portugal.
7: Mister Fernandão,

0: Agora, com a contratação do Driplovic, pontapé na Vits para a seleção portuguesa de Portugal, considera o plantel já completo?
1: De modo nenhum. Como há portugueses espalhados pelos quatro cantos do mundo, há necessidade de incluir a nossa equipa nacional de Portugal, chineses de Macau, indianos de Goa, cubanos de Angola, sul-africanos de Moçambique, japoneses do Brasil, indonésios de Timor, franceses da Guiné, etc, etc. Só esperamos que eles se naturalizem, porque na seleção nacional de Portugal só se admitem estrangeiros que forem mesmo naturalizados natural. Não é assim, Driplovic, pontapé na vida?
2: E é Vits do Bayern, porque já se comova, bom menino, bom malo.
1: Traduza, por favor.
3: O Driplovic, pontapé na Vits, diz que se sente português desde muito pequenino, pois 9 meses antes de nascer já era mais português do que outra coisa. E mesmo quando foi amamentado, sempre gostou mais de bagaço do que de vodka.
2: Yeah, vodka, vodka, vodka.
0: Mister Fernandão, para terminar, diga-nos o que é que o Driplovic, pontapé na Vits, tem de especial para vir jogar na seleção de Portugal.
1: Bem, achei imprescindível mandar naturalizá-lo a alguém da Ucrânia para contrariar a ideia de que não havia ninguém com cabeça na nossa seleção. Agora, com um da Ucrânia, pelo menos temos um crânio.
2: Ucraniano português, pontapé na Vits.
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12: Isto dos negócios imobiliários é sempre uma coisa de alto risco. Que eu digo ao Padre Pedro, que tem agora à perna o pessoal do fisco.
13: Viva, posso ajudá-lo?
14: Bem, eu só estava a ver a igreja por dentro.
13: Ah, faz muito bem, porque isto ficou muito bonito. Mandei a construir no ano passado e está praticamente nova.
14: Ah, realmente o Sr. Padre tem aqui uma igreja muito bem equipada.
13: Olha lá, não se esqueça que estamos a falar da casa do Senhor. Ele precisa de ter todas as condições de conforto.
14: Ah, pois, tem toda a razão. Mas sabe, Sr. Padre, eu tenho que lhe confessar uma coisa.
13: Confessar? Então venha...
14: Ouça...
13: Vá, homem, não se acanhe. Venha lá, que eu prometo que não castigo muito nos Pai Nossos e nas Ave Marias. Pronto, já cá estamos.
14: Então, e agora? O que é que eu faço?
13: Ai, esta rapaziada... Passam anos e mais anos sem vir à igreja e depois chegam aqui e não sabem o que dizer.
14: Pois é que eu...
13: Vá, isto começa com o meu amigo a dizer: perdoe-me, padre, porque pequei.
14: Queres dizer, eu propriamente ainda não pequei. Sinceramente, o que eu queria dizer é: perdoe-me, padre, porque eu vou pecar.
13: Vai pecar? Essa é nova. Sou sacerdote de vai para 30 anos e é a primeira vez que me aparece aqui alguém a pedir para confessar um pecado que ainda vai cometer.
14: Enfim, há sempre uma primeira vez, não é, Sr. Padre?
13: Ai, isto hoje começa bem. Então, e o que é que quer confessar?
14: Sabe, é que eu sou, como é dizer, Eu sou fiscal das finanças.
15: Para trás, Satanás.
14: Como?
15: Não sois bem-vindos a esta casa, seu enviado demónio.
14: Por acaso quem me enviou aqui foi o chefe de repartição.
15: Todos servos do diabo. Tu e este tal chefe das finanças.
14: Diabo não, nós trabalhamos é para o ministro.
15: Vai imediatamente à casa de Deus antes que eu te mande de volta para o inferno.
14: Ah, não posso, eu não posso. Então tenho aqui uma ordem de penhora.
15: Para trás, criado Lúcifer.
14: Oh, seu padre, pare lá com isso. Que já me encharcou esta notificação das finanças que vim entregar-lhe.
15: O quê? Agora sois imunes à água benta? Raios, parte aos contabilistas do Vaticano.
14: Credo.
15: Começaram a importar a água benta da China para ficar mais barato e vais saber, não queima nem sequer um relz emissário de Satã.
14: Mas compreenda que eu sou, estou a obedecer a ordem.
15: Ordens do demónio! Mas não faz mal. Se a água benta não resulta, corre com eles à castada. Esse crucifixo em prata maciça deve arrumar bem comigo.
14: Ah, não faça isso, senhor padre.
15: Tens razão. Deus não pode ser usado como arma.
14: Não, não, não é nada disso. É que o problema é que entre uma e outra pancada pode danificar o crucifixo. E ele também está na lista de bens para penhorar.
15: Mas penhorar porquê?
14: Olhe, por causa de um processo que a repartição de finanças levantou. Sabe, detectámos umas irregularidades na construção da igreja.
15: Irregularidades? Mas quais irregularidades?
14: Bem, segundo as nossas informações, o senhor padre fez um crédito à habitação para pagar as obras de construção do imóvel.
15: Exatamente.
14: Ainda por cima, declarou a igreja como habitação própria e permanente, ficando assim isento de IMI.
15: E qual é o problema?
14: O problema, senhor padre, o problema é que isto não é nenhuma habitação. É mais um espaço de culto.
15: Ah, disparate. Toda a gente sabe que isto é a casa do senhor. Ora, se é casa, é sinal que mora cá alguém.
14: Mora? Não estou a ver que o dono, só o senhor padre.
15: Oh, sua besta! Você não sabe que Deus está em toda a parte. Você não o pode ver, mas ele está aqui.
14: Ah, eu lamento, mas essa explicação não convence o fisco. Vamos mesmo avançar com o processo.
15: Bem, já que insiste, eu não tenho outro remédio. Mas, entretanto, vai ter que cumprir a sua penitência.
14: Eu?
15: Sim! Uma vez que está no confessionário, só daqui sai depois de se penitenciar. O meu amigo pode perceber muito justiça tributária, mas justiça divina percebo eu.
14: Está bem. Então venha de lá o castigo.
15: Ora então, pelas minhas contas, o meu amigo só fica perdoado ao fim de 1850 Pai Nossos e 2525 Ave Marias.
14: Oh, meu Deus.
15: Ai, ai, ai, ai, ai. Leva mais 1000 Pai Nossos por ter invocado o santo nome de Deus em vão.
14: Mas assim eu vou levar o dia inteiro para rezar tanta oração.
15: Ótimo. É o tempo que eu preciso.
14: E para quê?
15: Para ir ali ao advogado e transferir estes bens todos para uma offshore nas Ilhas Caimão.
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19: O que é verdade é que os acidentes de viação continuam a aumentar, devido principalmente ao excesso de álcool e à velocidade excessiva.
20: Estão a ver? Para que é que há quem se preocupe com o preço do petróleo se está provado que conduzindo com álcool se consegue em velocidades muito maiores?
21: Ah, senhor doutor, modeste penso.
22: Não, penso que não.
23: Ai, mas o penso até já está castanho, senhor doutor.
22: Olha, enfermeira, como o paciente não gosta desta cor, o melhor será telefonar para a Fátima Lopes dos Trapinhos.
23: Ah, para a Fátima Lopes, telefonar. Mas qual é a sua, doutor?
22: Oh, homem, como você não gosta desse penso por ele estar castanho, vamos saber qual é a cor que está na moda. Ai, se calhar vai acabar por ficar com um penso roxo. Bem roxo.
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0: Uma hora. Boa tarde.
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0: estava a ouvir o material, que é um tema que eu escrevi muito a pensar nos meus filhotes, que são 50% portimonenses, que a mãe deles é de Portimão, ou seja, foram anos e anos aí na Pedra Mourinha, aí no restaurante dos meus ex-sogros, que era o Paladar, e por isso é uma das terras da minha vida, Portimão. Sobretudo no verão, fico horas a escolher, fico naquela barraquinha dos lados e aquela número 1 lá embaixo.
1: Com os geladinhos tirados da máquina?
0: Exatamente.
1: Também é possível isso. Maravilha, maravilha.
0: São as coisas boas da vida.

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1: A linha SNS 24 está a caminho de registar o segundo maior número de chamadas da sua história. Desde o início do ano já recebeu mais de 4 milhões de contactos e a previsão é que ultrapasse os 7 milhões até ao final de 2026. Segundo os serviços partilhados do Ministério da Saúde, este crescimento reflete a maior utilização da linha pelos utentes e o impacto do programa Ligue Antes, Salve Vidas, que incentiva o contacto com o SNS 24 antes da deslocação às urgências. Mais de metade das chamadas são encaminhadas para os cuidados de saúde primários, autocuidados ou teleconsultas, um serviço que já realizou mais de 130 mil consultas à distância. A linha SNS 24, que assinala 9 anos de funcionamento e conta atualmente com cerca de 5 mil profissionais de saúde, dos quais mais de 3.500 são enfermeiros. Os serviços partilhados do Ministério da Saúde estão, entretanto, também a testar soluções de inteligência artificial para apoiar a triagem dos utentes e reduzir os tempos de resposta. Um jovem de 21 anos morreu esta quinta-feira na Praia do Cabeço, no concelho de Castro Marim, depois de alegadamente ter entrado em dificuldades na água, numa zona não vigiada. O alerta foi dado por volta das 17h15, mobilizando elementos da Polícia Marítima de Vila Real de Santo António, do Projeto Sea-Watch e do INEM. À chegada ao local, a vítima já tinha sido retirada da água por populares, com o apoio dos nadadores salvadores da praia mais próxima, encontrando-se em paragem cardiorrespiratória. Foram de imediato iniciadas manobras de reanimação, posteriormente continuadas pela equipa do INEM. O jovem foi transportado para uma unidade hospitalar, mas o óbito acabou por ser declarado. A ocorrência está a ser investigada pela Polícia Marítima de Vila Real de Santo António. O Largo da Feira de Bulicame recebe entre 24 e 26 de julho a 7ª edição do Bulicame Food Festival, um evento de entrada livre que alia gastronomia, música e este ano uma causa solidária. A grande novidade é o BFF Solidário, uma iniciativa de apoio ao Martim, uma criança com paralisia cerebral. Os visitantes são convidados a levar tampinhas de plástico, rolhas de cortiça e caricas, contribuindo para a angariação de fundos destinados aos tratamentos de que Martim necessita. Ao longo de 3 noites, o festival contará ainda com bancas de street food, artesanato e doçaria tradicional, além de concertos e atuações de DJs. Entre os destaques do cartaz estão os da Fly, tributo aos U2, Reckless, tributo a Bryan Adams e A Kind of Queen, tributo aos Queen. Motoclube de Lagos celebra o 30º aniversário com uma grande festa aberta ao público. Este sábado a sede do clube recebe concertos, espetáculos de freestyle, animação, street food e muitas atividades para assinalar 3 décadas de história de um dos mais emblemáticos motoclubes da região. A noitada Festival de Luz, Arte e Cultura regressa esta sexta-feira e sábado entre as 6 da tarde e 1 da manhã, transformando o centro histórico e a zona ribeirinha de Portimão num grande palco ao ar livre. O festival apresenta concertos, instalações de luz, videomapping, espetáculos de fogo, arte digital e experiências imersivas, contando este ano com a maior programação de sempre. Também na cidade, a Marina de Portimão recebe até domingo o roadshow da campanha Vamos Lixar o Lixo, da Agência Portuguesa do Ambiente, com atividades gratuitas dedicadas à reciclagem e à sustentabilidade. E na Praia da Rocha continua a decorrer o projeto Mantenha-se em Forma na Praia, com aulas gratuitas de atividade física ao ar livre para residentes e visitantes. Em Algesur, o Teatro de Palha entra no último fim de semana de programação até domingo. Há circo contemporâneo, teatro e música, com destaque para o espetáculo People, de Cláudio Stellato, e para o concerto de encerramento da Orquestra de Jazz do Algarve. E amanhã, entre as 10 e o meio-dia, a Rádio Portimão estará em direto do Mercado Municipal de Portimão para mais uma emissão especial do Bom Dia Mercado. Convidados, entrevistas, música ao vivo e muita animação esperam por si. Passe pelo mercado, faça as suas compras e junte-se à Rádio Portimão para uma manhã diferente.

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Entre notas de música. Eu sou Lena Silva. Vamos viajar pelos ritmos, acordes e harmonias, onde cada compasso nos leva a novos horizontes e cada canção é uma passagem para memórias e emoções que se entrelaçam na trama da nossa própria melodia interior. Prepare-se para a viagem que começa agora. Vamos deixar a música falar por si.

E ficava verdadeiramente comovido por ver que aqueles senhores de família, invariavelmente o tio Guto pegava na viola e saltavam umas músicas nos senhores que eu não sabia que eram, mas aprendi a saber muito cedo, que eram Zeca Afonso, mas iam correndo a Oliveira, e aquelas coisas todas da luta durante o 20 ao 25 de Abril. E eu via a comoção e a emoção com que o meu pai, o meu filho, as pessoas cantavam aqueles temas, e despertou-me em boa hora para perceber o que é que foi viver na

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No entanto, eu vivo profissionalmente da música desde que comecei a cantar em 1999 e felizmente pago as minhas contas, não devo nada a ninguém, tenho conseguido subsistir e investir nos meus trabalhos, nos meus projetos. Portanto, mesmo assim, considero que sou uma privilegiada e o que eu aconselho aos meus colegas é não fiquem à espera que as pessoas os reconheçam pelo talento. Há muita gente que tem talento e há sempre alguém que tem muito mais talento do que nós. Portanto, o que temos que fazer é ter um caminho, é traçar um caminho, traçar objetivos e ter uma enorme resiliência. As coisas acontecem.

A felicidade não é um destino final, mas sim o caminho que percorremos. Não está em possuir mais, mas em apreciar aquilo que já temos. É um estado de plenitude que vem de dentro e não depende apenas das circunstâncias externas.

0: 3 horas. Boa tarde. 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

0: Já não estremeço em face do segredo. Nada me aloira já, nada me aterra. A vida corre sobre mim em guerra e nem sequer um arrepio de medo. Sou estrela ébria que perdeu os céus. Sereia louca que deixou o mar. Sou o templo prestes a ruir sem Deus. Estátua falsa, ainda erguida no ar.
1: Entramos no segundo tempo do programa Entre Notas de Música. E por aqui vamos ficar até às 4 da tarde.

Crianças pela Paz, é um projeto que eu tinha na cabeça já há alguns anos. Com a pandemia depois consegui desenvolver a minha cabeça, obviamente, melhor. E é um projeto que vê como finalidade doar instrumentos musicais e bolsa de estudo à criança refugiada e criança carenciada também. O projeto em si é um projeto que vê uma série de cantoras muito conhecidas, todos a fazer um dueto com uma criança. São todos duetos que vêm do repertório do cantor e depois há um tema com todos eles, todos. De repente em estúdio tinha qualquer coisa como uns 60 entre cantores e crianças, ou 60 pessoas. Foi uma maluquice, mas gostei imenso. Espero que se repita.

fui para Lisboa como profissional da educação. Tive, de facto, bastante sorte. Não tive que andar com a casa às costas. Conheço gente que andou 18, 20 anos, um ano aqui, outro meio ano aqui, meio ano além. E tem que haver alguma dignidade. Só se está a olhar agora para esse problema, a pena que seja muito tarde, porque houve imensa gente que saiu voluntariamente.

0: A todos muito boa tarde. Estou aqui no museu com o estúdio montado para que amanhã às 10 horas o Bom Dia Mercado Rádio Portimão decorra com o som puro e muita frescura que há aqui no Marquim, no mercado de Portimão, Mercado Municipal de Portimão, ao sábado. Bom dia, mercado, e até amanhã.
1: O tão desejado fim de semana aí está. Vamos aproveitar o descanso para recarregar baterias e colocar as ideias no lugar. Voltamos segunda-feira. Bom fim de semana.

0: 4 horas. Boa tarde.
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E aqui desde o mercado, vamos dizer até amanhã, porque amanhã às 10, Bom Dia Mercado Rádio Portimão, é aqui no espaço multiuso do Mercado Municipal de Portimão. Até amanhã.

0: Tem, meu tio.
1: O tio. É um orgulho.
0: Tenho a certeza que ele tem orgulho. Ele vai mandando umas mensagens de vez em quando, dá os parabéns. Não é uma pessoa muito expansiva, mas está sempre cirurgicamente ali nos momentos certos. De vez em quando lá vem mais um comentário no Facebook, dizer muito bem, parabéns. E o tio Guto foi uma grande inspiração, porque o Paulo disse que cantava e canta muito bem.

O tempo passa muito depressa. Eu acho que temos que viver o dia a dia, temos que viver o presente e esquecer o passado e levar a vida para a frente. Divirtam-se. Vivam a vida o melhor que podem. Isto é uma passagem. Temos que aproveitar aquilo que a vida nos dá.

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0: 5 horas. Boa tarde.
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Olá, boa sexta-feira, boa entrada em fim de semana. O Dia dos Primos comemora-se em Portugal e noutros países do mundo a 24 de julho. Esta data tem o objetivo de aproximar os primos das famílias de todo o globo. Para muita gente, os primos são um motivo de interesse nas reuniões de família. O Dia dos Primos visa restabelecer os laços de infância criados entre os primos. Onde quer que você esteja, pode mandar uma mensagem a um seu primo nesta data especial. Passo aniversário, temos uma cantora, compositora, atriz, modelo, dançarina, produtora, estilista, coreógrafa e empresária norte-americana, que faz 57 anos. Chama-se Jennifer Lopez. Com o seu papel no filme Selena, tornou-se a primeira atriz latina a ganhar $1 milhão com o filme. Posteriormente, estreou vários filmes de sucesso e estabeleceu-se como atriz latina mais bem paga de Hollywood. Lopez aventurou-se na indústria musical com o seu primeiro álbum de estúdio, On The Six, que ajudou a impulsionar o movimento do pop latino na música norte-americana.

Sabe, no fundo eu sou um sentimental. 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Mesmo quando as minhas mãos estão ocupadas em torturar, esganar, trucidar, meu coração fecha os olhos e sinceramente chora.

0: coração tem um sereno jeito, e as minhas mãos o golpe duro e presto, de tal maneira que depois de feito, desencontrado, eu mesmo me contesto. Se trago as mãos distantes do meu peito, é que há distância entre intenção e gesto. E se meu coração nas mãos estreito, me assombra a súbita impressão de incesto. Quando me encontro no calor da luta, ostento a aguda empunhadura proa, mas o meu peito se desabotoa. 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

0: 6 horas. Boa tarde.
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Olá, é sexta-feira para muitos o melhor dia útil da semana. E hoje arrancamos com o Livong, depois escutamos Boy Teddy, ainda Edgar Domingos. E agora, tempo para um tema de 2006 no super clássico Menina Intentada dos 4 Plus, um grupo no qual se incluía, por exemplo, Nelson Freitas. 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

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Isto é Afro and Funk Fever.

0: estreia que apresentamos hoje em Super Kizomba FM com interpretações de MVR e de Black Spigo. Entretanto, a abrir esta sequência, escutamos Bandeirosos com DJ Pausas e ainda Badocha, que foram os reis do Semba.
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0: liderança do Top 10 Super Kizomba na última semana. Lua de Georgia. Isto porque neste fim de semana vai haver nova edição do Top 10 e também pista de dança, neste caso, com o regresso do DJ Edzy à nossa cabine na apresentação da Kizomba Mix Romance, a segunda parte datada de julho deste ano. Obrigado, tenho então um super fim de semana, sempre à escuta. 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

0: 7 horas. 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
2: A linha SNS 24 está a caminho de registar o segundo maior número de chamadas da sua história. Desde o início do ano já recebeu mais de 4 milhões de contactos e a previsão é que ultrapasse os 7 milhões até ao final de 2026. Segundo os serviços partilhados do Ministério da Saúde, este crescimento reflete a maior utilização da linha pelos utentes e o impacto do programa Ligue Antes, Salve Vidas, que incentiva o contacto com o SNS 24 antes da deslocação às urgências. Mais de metade das chamadas são encaminhadas para os cuidados de saúde primários, autocuidados ou teleconsultas, um serviço que já realizou mais de 130 mil consultas à distância. A linha SNS 24, que assina 9 anos de funcionamento e conta atualmente com cerca de 5 mil profissionais de saúde, dos quais mais de 3.500 são enfermeiros. Os serviços partilhados do Ministério da Saúde estão, entretanto, também a testar soluções de inteligência artificial para apoiar a triagem dos utentes e reduzir os tempos de resposta. Um jovem de 21 anos morreu esta quinta-feira na Praia do Cabeço, no concelho de Castro Marim, depois de alegadamente ter entrado em dificuldades na água, numa zona não vigiada. O alerta foi dado por volta das 17h15, mobilizando elementos da Polícia Marítima de Vila Real de Santo António, do Projeto Sea-Watch e do INEM. À chegada ao local, a vítima já tinha sido retirada da água por populares, com o apoio dos nadadores salvadores da praia mais próxima, encontrando-se em paragem cardiorrespiratória. Foram de imediato iniciadas manobras de reanimação, posteriormente continuadas pela equipa do INEM. O jovem foi transportado para uma unidade hospitalar, mas o óbito acabou por ser declarado. A ocorrência está a ser investigada pela Polícia Marítima de Vila Real de Santo António. O Largo da Feira de Bulicame recebe entre 24 e 26 de julho a 7ª edição do Bulicame Food Festival, um evento de entrada livre que alia gastronomia, música e este ano uma causa solidária. A grande novidade é o BFF Solidário, uma iniciativa de apoio ao Martim, uma criança com paralisia cerebral. Os visitantes são convidados a levar tampinhas de plástico, rolhas de cortiça e caricas, contribuindo para a angariação de fundos destinados aos tratamentos de que Martim necessita. Ao longo de 3 noites, o festival contará ainda com bancas de street food, artesanato e doçaria tradicional, além de concertos e atuações de DJs. Entre os destaques do cartaz estão os da Fly, tributo aos U2, Reckless, tributo a Bryan Adams e A Kind of Queen, tributo aos Queen. Motoclube de Lagos celebra o 30º aniversário com uma grande festa aberta ao público. Este sábado a sede do clube recebe concertos, espetáculos de freestyle, animação, street food e muitas atividades para assinalar 3 décadas de história de um dos mais emblemáticos motoclubes da região. A noitada Festival de Luz, Arte e Cultura regressa esta sexta-feira e sábado entre as 6 da tarde e 1 da manhã, transformando o Centro Histórico e a Zona Ribeirinha de Portimão num grande palco ao ar livre. O festival apresenta concertos, instalações de luz, videomapping, espetáculos de fogo, arte digital e experiências imersivas, contando este ano com a maior programação de sempre. Também na cidade, a Marina de Portimão recebe até domingo o Roadshow da campanha Vamos Lixar o Lixo, da Agência Portuguesa do Ambiente, com atividades gratuitas dedicadas à reciclagem e à sustentabilidade. E na Praia da Rocha continua a decorrer o projeto Mantenha-se em Forma na Praia, com aulas gratuitas de atividade física ao ar livre para residentes e visitantes. Em Algesur, o Teatro de Palha entra no último fim de semana de programação até domingo. Há circo contemporâneo, teatro e música com destaque para o espetáculo People, de Cláudio Stellato, e para o concerto de encerramento da Orquestra de Jazz do Algarve. 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

cada vez mais eu acho que é necessário os mais jovens se aproximarem dos mais velhos. Em termos profissionais, pela minha percepção, acho que não é logo uma primeira escolha. As pessoas procuram mais depressa, se calhar, trabalhar com a infância ou estarem mais ligadas às crianças. Mas depois de se descobrir o lado também do envelhecimento e o trabalhar, se calhar, numa instituição, muitas pessoas ficam surpreendidas e até acabam por gostar.

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1: E as primeiras de hoje são rápidas, curtas e a pedir chuva como de elas já não bastasse.
2: Quando choveu, choveu, o que foi um enorme problema. Agora não chove e é um grande problema.
3: Assim se provou que neste país, meta-se ou não se meta a água, nunca deixa de haver problemas, embora o problema maior seja com a gasolina.
2: Zezinho, vai lavar as mãos.
4: Lavar as mãos eu? A mãe sabe a água que se gasta a lavar as mãos, sabe? Não, eu não quero contribuir para a falta de água. Agora só volto a lavar as mãos para o ano que vem.
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10: Zan ouviu falar em turismo de habitação e resolveu pôr a cubata a render.

0: Diga, Tarzan. Vamos passar a receber turistas aqui na nossa cubata, é?
1: Cubata ser muito grande e dar para meter aqui bastante gente, porque nós precisamos de ganhar algum dinheiro, porque agora aqui na selva é tudo importado lá de fora e já nada é de graça, nem as bananas.
2: É o que eu diga, é o que eu diga. As bananas são importadas da Colômbia e quando como as bananas colombianas... apanho caca da pedrada.
1: Está calada, Chita. Nós temos que combinar tudo porque vira aí o agente internacional que nos vai arranjar os clientes.
0: Ah, já sei que vou ser eu a fazer tudo.
1: Ah, enganas-te, Jane. As tarefas vão ser divididas por nós todos. A macaca Chita será a porteira recepcionista e encarrega-se de trazer as bagagens para cima.
2: Vou-me fartar de ganhar gorjetas e não vai tardar até ter o dinheiro para a máquina de cortar relva.
0: Esta macaca está cada vez mais macaca. Para que é que precisas de uma máquina de cortar relva?
2: Ah, Gina, então é para me depilar, porque agora vai para aí aparecer gente que não me conhece e eu não quero estar assim com tanto pelo para não me confundirem com um gorila.
0: Para que é que foi isso agora, Tarzan?
1: É que está na hora de chegar o agente turístico e era preciso dar-lhe um sinal para ele vir cá ter a casa sem se perder.
2: Deve ser eu, porque traz na cabeça um daqueles chapéus que é um bidé ao contrário.
1: Olá, mister. Subir e entrar. Ah, mas vira um senhor consigo.
3: Sim, sim. É o guia que vai trazer o primeiro grupo que deve estar para aí a chegar.
4: Ficaram lá ao fundo juntando a bagagem.
3: É verdade, Tarzan. Já está resolvido o problema dos banhos.
1: Haverá banho privativo para cada um, senhor. Terão direito a um elefante por pessoa. São ótimos, pois não há poliban que seja melhor que as trombas deles.
4: Ah, bem, vou buscar os portugueses.
1: O quê? Serem portugueses?
3: Sim, este primeiro grupo é constituído só por portugueses.
0: Ótimo. Assim já não preciso me preocupar com as tangas, porque os portugueses têm tanga própria.
3: Sim, é preciso é que eles se sintam bem.
1: O quê? Portugueses de tanga a viver na selva? Ha! Vão sentir-se em casa! Vão sentir-se em casa!
5: Constrói uma seleção mesmo nacional e à maneira.
6: Está aberta a confidência de imprensa. Estou à disposição dos senhores jornalistas.
7: Só dos senhores jornalistas e das senhoras, não?
6: Claro que sim, façam favor.
7: Bem, então aqui vai. Sou a Lulu Fofó do Diário Futebolístico Duas Bolas.
6: Duas Bolas? Mas duas bolas porquê?
7: Porque o meu jornal é um tabloide atualizado e para a Fretex, dedicado ao futebol de hoje em dia. E o futebol agora tem quase sempre duas bolas em campo para não perder tempo de jogo quando o clube da casa não está a ganhar.
6: Bem visto, senhora. Ora bem, eu quero aproveitar esta entrevista para apresentar a última, mas não a derradeira aquisição da nossa seleção. Aqui está o Drivlovic, pontapé na Vítes, que acaba agora mesmo de se naturalizar português de Portugal.
8: Ya, pontapé na Vítes, ya que via.
7: Mister, de onde veio o Drivlovic pontapé na Vítes?
6: Da Ucrânia. É que assim o Drivlovic pontapé na Vítes, além de vir reforçar a equipa nacional de Portugal, será uma atração atrativa para muitos imigrantes da Ucrânia que cá estão. Não é verdade, Drivlovic pontapé na Vítes?
8: Ya, de rádio, Botoália.
6: Faça favor de traduzir o senhor intérprete das traduções.
5: O Drivlovic pontapé na Vítes disse que está muito contente por estar em Portugal, porque as portuguesas são muito dadas. O sol é maravilhoso, os frangos no churrasco são uma maravilha. Adora Portugal.
7: Mister Fernandão, agora com a contratação do Drivlovic pontapé na Vítes para a seleção portuguesa de Portugal, considera o plantel já completo?
6: De modo nenhum. Como há portugueses espalhados pelos quatro cantos do mundo, há necessidade de incluir a nossa equipa nacional de Portugal, chineses de Macau, indianos de Goa, cubanos de Angola, sul-africanos de Moçambique, japoneses do Brasil, indonésios de Timor, franceses da Guiné, etc, etc. Só esperamos que eles se naturalizem, porque na seleção nacional de Portugal só se admitem estrangeiros que forem mesmo naturalizados natural. Não é assim, Drivlovic pontapé na Vítes?
8: E é Vítes do Bairro, para o como o menino, bom
6: traduza, por favor.
5: O Drivlovic Miloslavic Pontapenovic diz que se sente português desde muito pequenino, pois 9 meses antes de nascer já era mais português do que outra coisa. E mesmo quando foi amamentado, sempre gostou mais de bagaço do que de vodka.
8: Yeah, vodka, vodka, vodka.
7: Mister Fernandão, para terminar, diga-nos o que é que o Driblovic Pontapenovic tem de especial para vir jogar na seleção de Portugal.
6: Bem, achei imprescindível mandar naturalizá-lo a alguém da Ucrânia para contrariar a ideia de que não havia ninguém com cabeça na nossa seleção. Agora, com um da Ucrânia, pelo menos temos um crânio.
8: Ucraniano português Pontapenovic.
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10: Isto dos negócios imobiliários é sempre uma coisa de alto risco. Que eu digo ao Padre Pedro, que tem agora à perna o pessoal do fisco.
16: Viva, posso ajudá-lo?
17: Bem, eu só estava a ver a igreja por dentro.
16: Ah, faz muito bem, porque isto ficou muito bonito. Mandei a construir no ano passado e está praticamente nova.
17: Ah, realmente o senhor padre tem aqui uma igreja muito bem equipada.
16: Olha lá, não se esqueça que estamos a falar da casa do senhor. Ele precisa de ter todas as condições de conforto.
17: Ah, pois, tem toda a razão. Mas sabe, senhor padre, eu tenho que lhe confessar uma coisa.
16: Confessar? Então venha...
17: Ouça...
16: Vá, homem, não se acanhe. Venha lá, que eu prometo que não castigo muito nos Pai Nossos e nas Ave Marias. Pronto, já cá estamos.
17: Então, e agora? O que é que eu faço?
16: Ai, esta rapaziada... Passam anos e mais anos sem vir à igreja e depois chegam aqui e não sabem o que dizer.
17: Pois é que eu...
16: Vá, isto começa com o meu amigo a dizer: perdoe-me, padre, porque pequei.
17: Queres dizer, eu propriamente ainda não pequei. Sinceramente, o que eu queria dizer é: perdoe-me, padre, porque eu vou pecar.
16: Vai pecar? Essa é nova. Sou sacerdote de vai para 30 anos e é a primeira vez que me aparece aqui alguém a pedir para confessar um pecado que ainda vai cometer.
17: Enfim, há sempre uma primeira vez, não é, senhor padre?

0: Tu serves do diabo! Tu e este tal chefe das finanças!
1: Diabo, não. Nós trabalhamos, é para o ministro.
0: Vai imediatamente à casa de Deus, antes que eu te mande de volta para o inferno.
1: Ah, não posso. Eu não posso. Então tenho aqui uma ordem de penhora.
0: Para trás, criado Lúcifer!
1: Oh, seu padre, pare lá com isso, que já me encharcou esta notificação das finanças que vim entregar-lhe.
0: O quê? Agora sois imunes à água benta? Rais, parte aos contabilistas do Vaticano.
1: Credo.
0: Começaram a importar a água benta da China para ficar mais barato e vais saber, não queima nem sequer um relés emissário de Satã.
1: Mas compreenda que eu sou, estou a obedecer a ordem.
0: Ordens do demónio! Mas não faz mal. Se a água benta não resulta, corro com eles à castada. Este crucifixo sem prata maciça deve arrumar bem comigo.
1: Ah, não faça isso, senhor padre.
0: Tens razão. Deus não pode ser usado como arma.
1: Não é nada disso. É que o problema é que entre uma e outra pancada pode danificar o crucifixo. E ele também está na lista de bens para penhorar.
0: Mas penhorar porquê?
1: Olhe, por causa de um processo que a repartição de finanças levantou. Sabe, detectámos umas irregularidades na construção da igreja.
0: Irregularidades? Mas quais irregularidades?
1: Bem, segundo as nossas informações, o senhor padre fez um crédito à habitação para pagar as obras de construção do imóvel.
0: Exatamente.
1: Ainda por cima, declarou a igreja como habitação própria e permanente, ficando assim isento de IMI.
0: E qual é o problema?
1: O problema, senhor padre, o problema é que isto não é nenhuma habitação. É mais um espaço de culto.
0: Ah, disparate. Toda a gente sabe que isto é a casa do senhor. Ora, se é casa, é sinal que mora cá alguém.
1: Mora, não estou a ver que o dono, só o senhor padre.
0: Oh, sua besta! Você não sabe que Deus está em toda a parte. Você não o pode ver, mas ele está aqui.
1: Ah, eu lamento, mas essa explicação não convence o fisco. Vamos mesmo avançar com o processo.
0: Bem, já que insiste, eu não tenho outro remédio. Mas, entretanto, vai ter que cumprir a sua penitência.
1: Eu?
0: Sim! Uma vez que está no confessionário, só daqui sai depois de se penitenciar. O meu amigo pode perceber muito justiça tributária, mas justiça divina percebo eu.
1: Está bem. Então venha de lá o castigo.
0: Ora então, pelas minhas contas, o meu amigo só fica perdoado ao fim de 1850 Pai Nossos e 2525 Ave Marias.
1: Oh, meu Deus.
0: Ai, ai, ai, ai, ai. Leva mais 1000 Pai Nossos por ter invocado o santo nome de Deus em vão.
1: Mas assim eu vou levar o dia inteiro para rezar tanta oração.
0: Ótimo, é o tempo que eu preciso.
1: E para quê?
0: Para ir ali ao advogado e transferir estes bens todos para uma offshore nas Ilhas Caimão.
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6: O que é verdade é que os acidentes de viação continuam a aumentar, devido principalmente ao excesso de álcool e à velocidade excessiva.
7: Estão a ver? Para que é que há quem se preocupe com o preço do petróleo se está provado que conduzindo com álcool se conseguem velocidades muito maiores?
8: Ah, senhor doutor, modeste penso.
9: Não, penso que não.
10: Ai, mas o penso até já está castanho, senhor doutor.
9: Olha, enfermeira, como o paciente não gosta desta cor, o melhor será telefonar para a Fátima Lopes dos Trapinhos.
10: Ah, para a Fátima Lopes, telefonar. Mas qual é a sua, doutor?
9: Oh, homem, como você não gosta desse penso por ele estar castanho, vamos saber qual é a cor que está na moda. Ai, se calhar vai acabar por ficar com um penso roxo, bem roxo.
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0: 8 horas.
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0: 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Sendo assim, solicita-se que os associados que se encontrem nesta situação se dirijam ao escritório da referida cooperativa, cito, na Rua da Cooperativa, lote 3, CAV, Val de Lagar, Portimão, a fim de receberem os devidos valores. O escritório encontra-se aberto das 9 às 12h30 e das 14h30 às 17h, de segunda a sexta-feira.
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Olá, olá, bem-vindo a mais um Ponto de Encontro. Foi assim, um instantinho, enquanto chegámos a final de julho. E é mês de férias, mês de boa disposição, mês do sol a brilhar. Se está de férias, então que as goze da melhor forma. Aperte os cintos, venha connosco, porque a viagem vai ser boa. Apesar de ser um programa com boa disposição, sempre com um sorrisinho, é evidente que hoje abrimos de uma forma um pouquinho mais triste, porque se perdeu uma voz espetacular, um homem fascinante. Tive o prazer, o privilégio de entrevistar Luís Represas. Simplesmente magnífico. Onde quer que ele esteja, que a luz divina o ilumine. E é mesmo com Luís Represas que vamos iniciar.

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0: Estreou aqui na passada semana, ele chama-se David Days e trouxe Fado Vizinho. Onde quer que se encontre, que esteja muito bem, sempre com um sorrisinho nos lábios, para que a vida lhe sorria também.
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0: 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Hipnoterapia, precisamos de falar sobre isso.
1: Ora, cá temos nós novamente o Dr. Jorge Cosme para nos falar sobre hipnose, sobre um tema atual, como tem vindo a ser habitual de há umas semanas até agora. Doutor, passo a cumprimentá-lo e perguntar-lhe o que é que acha da lei que vai sair, penso que ainda vai sair, em França, que vai proibir jovens andarem nas redes sociais, pelo menos em algumas redes sociais. Isto será benéfico para os jovens? Concorda com esta situação ou não? Concorda também que essa lei havia de ser aplicada em Portugal?
2: Antes de mais, olá Helena, como
1: olá,
2: está?
1: Olá doutora, obrigada.
2: Aproveito para cumprimentá-la e para cumprimentar todos aqueles que nos estão a ouvir neste momento. Helena, sabe que eu já abordámos aqui em vários programas realmente esta temática dos telemóveis, dos problemas que existem com as redes sociais ao nível e impacto que ela tem dentro de mais novos.
1: Uhum.
2: O governo francês realmente vai criar uma lei para proibir os jovens até aos 15 anos de acederem às redes sociais. E eu digo-lhe uma coisa, Helena, eu concordo plenamente com esta proposta de lei.
1: Uhum.
2: Aliás, em Portugal eu até diria que deveria ser no mínimo até aos 16 anos. Dava mais um ano aqui em Portugal.
1: Tão mauzinho!
2: Porque... Não sou mau, Helena, porque repare numa coisa. Cada dia e cada vez mais os problemas, e aparecem-me já jovens, com problemas decorrentes precisamente do uso excessivo de telemóveis. E nós, basta ver nas notícias que correm no, nas nossas televisões e nos jornais, de situações que são perfeitamente, eu vou dizer, escabrosas, porque há aqui muitos aspectos onde já existem, sei lá, onde o crime incide com muita frequência, apanhando, digamos, as, neste caso as pessoas mais novas, que são as que estão mais desprotegidas deste tipo de golpes. Poderemos dizer que os riscos, eles são divididos em quatro áreas fundamentais. A primeira área é a segurança e privacidade. Os perfis falsos existem comumente, não há, digamos, nenhuma seriação ou nenhuma seleção para eliminar este tipo de perfis, e que eles manipulam crianças, ganham a sua confiança muitas vezes para obter conteúdos íntimos ou agendar encontros presenciais, e isto realmente no nosso, nas nossas televisões e nas nossas notícias já há alguns casos de violação e até de assaltos e roubos precisamente através, digamos, deste tipo de golpes. Há um roubo, a possibilidade de roubo da identidade e dos dados, que acaba por fazer uma partilha excessiva da informação das pessoas ou das rotinas familiares, expõem as crianças a golpes digitais e invasão da privacidade das famílias e das pessoas. Depois, aquilo que acontece também é a extorsão, é aquilo que, pronto, que hoje em dia eles explicam como sextortion, que é...
1: As burlas.
2: Exatamente. Uhum. Não, mas estas no fundo são extorsão através de quê? Eles fotografam, muitas vezes põem, depois com a inteligência artificial, colocam as crianças ou, em situações extremamente constrangedoras, uhum, não é? E a partir daí, com vídeos e fotos comprometedoras, fazem precisamente a extorsão de dinheiro às crianças e muitas vezes até às próprias famílias, não é? Depois há uma área também que nós é aquela que a gente aqui fala mais, que é da saúde mental e do bem-estar. Aqui é do comum das pessoas, Helena, ouvirem falar do bullying, não é? Cyberbullying. O anonimato facilita a intimidação e a propagação destes boatos, causando danos emocionais profundos às vítimas. Todos os dias nós ouvimos notícias desta natureza. Depois há aqui algo também que, ao nível da saúde mental, a exposição de imagens editadas de estilos de vida inalcançáveis cria uma cultura de comparação constante e que gera nestas crianças e nos adolescentes uma frustração e uma ansiedade muito grande. E o que é que isto vai acabar por também implicar? Isto estimula a libertação de dopamina, que é aquela substância que eu costumo falar, que é aquela que traz a felicidade muito, muito rapidamente, não é? É uma dopamina fácil, uhum. E que promove um uso compulsivo que substitui a interação social no mundo real e prejudica o rendimento escolar. Ou seja, as crianças passam mais tempo no telemóvel, começam a ser muito mais afetadas, porque no fundo elas estão expostas à exposição a conteúdos inadequados. É o acesso fácil a conteúdos de violência explícita, de pornografia, de racismo, de discursos de ódio, e depois isto compromete o desenvolvimento cognitivo da criança e inclusive é também o emocional.
1: Por isso acha que os governos cada vez estão mais sensíveis a todos os problemas que estão a acontecer com os jovens e não só?
2: Helena, eu acho que sim, quer dizer, repara, nós estamos constantemente a assistir uma escalada de violência, uma escalada de ódio, uma escalada, digamos, de racismo, uma escalada de revolta que é precisamente proporcionada por tudo isto, que é este caldo que está dentro das redes sociais e que depois levam as pessoas que não têm filtros nem proteção a aderirem a este tipo de comportamentos e de atitudes. Ainda há dias nas nossas televisões apareceu uma jovem que foi violada por 3 influencers, uhum. E isto quer dizer de uma forma perfeitamente gratuita.
1: É verdade, mas por exemplo, como é que o governo vai saber se os jovens acedem às redes sociais ou não? Eles podem fazê-lo em casa. E em casa, será isso que os pais estão atentos a tudo isso? Certamente não, porque os jovens passam muito tempo sozinhos, não é?
2: Sim, eles passam, sim, passam, mas é assim. Eu penso que no sistema, eu não sou informático, mas eu penso que o sistema informático, como trabalha em rede, eles conseguem aceder aos perfis das pessoas, eles percebem a idade e então a partir daí eles fazem esses filtros. Que é o que fazem, por exemplo, nos países, por exemplo, na China.
1: Na China isso já é feito, sim. E também já nos países
2: Rússia,
1: sim. Mas sim, também nos países nórdicos já estão.
2: Exatamente.
1: Nos países nórdicos já estão a fazer isso, sim, sim.
2: Há essa possibilidade. E isso era realmente extraordinário, porque a Helena não imagina, não imagina como é que as crianças hoje em dia pensam e agem, sobretudo aquelas que estão mesmo influenciadas no vício das redes sociais.
1: No portanto, crianças
2: muito
1: não
2: jovem,
1: sei.
2: Tenho uma paciente muito jovem, que a primeira coisa que me disse é: eu gosto de estar ao telemóvel.
1: Ponto.
2: O que ela quer ser, o que é que ela... Não, ela não quer mais nada.
1: Quando nós passamos na rua, calmamente, observamos as pessoas com mais calma, toda a gente tem um telefone na mão. Estejam à espera do autocarro, estejam numa fila de finanças, estejam onde estiverem, sentados ou em pé, num café, toda a gente está com o telefone nas mãos.
2: Até no restaurante. E
1: exatamente.
2: É assim, e é assim, a interação social que havia e que é necessária e que é preciso para o nosso equilíbrio mental, porque nós vivemos em sociedade, essa interação social está a acabar.
1: Uhum.
2: E assim, as pessoas isolam-se, não comunicam entre elas, comunicam desta forma, não é? E depois isto até faz com que as crianças, muitas delas, estão em frente aos ecrãs, não socializam, não se interessam por desporto, não se interessam por outras atividades e ficam em casa e isto depois traz outro problema, que é o problema da obesidade.
1: Exatamente. Isto dava pano para mangas, doutor, dava mesmo pano para mangas, mas o nosso tempo tem limites, não é?
2: Claro, claro.
1: E por isso mesmo temos que ficar por aqui para a semana, mas fica realmente o alerta aos pais, que eu acho que deve ser fundamental, os pais educarem os meninos desde pequeninos, não lhes darem telefones para a mão, para os sossegar, não é? Começa tudo daí.
2: O problema é que os pais, a maior parte deles, nem sequer lhes passa pela cabeça o perigo que nem têm essa noção.
1: É verdade.
2: Daí estarmos como estamos. Mas pronto, isto serve para aviso e serve para...
1: E água mole em pedra dura.
2: A gente vai abordar novamente.
1: Claro que sim, claro que sim. Doutor, foi mais uma vez um gosto tê-lo por cá. Na próxima semana contaremos novamente com a presença do doutor. E até lá, tudo de bom.
2: Igualmente para a Helena e para todos aqueles que nos estão a ouvir, desejo-vos uma grande fim de semana e uma grande semana de trabalho também.
1: Obrigada, igualmente.
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1: E é assim, todas as semanas lhe trazemos um ponto de encontro muito bem recheado. O primeiro recheio, para além da música, foi o do Dr. Jorge Cosme, hipnoterapeuta, que pode ajudar em alguns problemas que tenha. Pode acreditar. Se precisar de ajuda, é só ligar 917-22-6580. Vamos em frente com mais música. Ele chama-se Vinil e traz-nos O Ferreiro. É assim uma nova roupagem para uma música já muito antiga. Vai escutar e certamente vai reconhecer.
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1: Ainda bem que se mantém na nossa companhia. Há quem vá ao norte para visitar o amor. Há quem vá ao sul para namorar. Há quem fique no centro para ver as belezas do nosso país. Bom, seja do norte, centro ou sul, o importante é que está connosco. E Portugal é lindo. Se está de férias, aproveite viajar cá dentro, porque certamente vai surpreender-se com cantos e recantos que por vezes nos passam despercebidos.

0: e depois dos UHF e também Ana Carolina, Legalmente Falando.
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2: Seja bem-vindo a mais um Legalmente Falando, é o espaço semanal de dúvidas legais e de fiscalidade com o jurista Paulo Lourenço, que já está connosco. Vamos à pergunta de hoje, que alegadamente o caso não é deste ouvinte ou desta ouvinte, mas é reportada por alguém que seja próximo. E a pergunta é a seguinte, vou passar a ler, o caso não é comigo, mas despertou uma curiosidade. Há dias estava a tomar um pequeno almoço e entraram duas idosas simpáticas. Pediram uma meia de leite, uma torrada para cada uma delas pediu a conta e na altura duas raspadinhas de 1 euro. Ofereceu uma à amiga. Curiosamente, a raspadinha que tinha 100 euros de prémio era ou foi a raspadinha que ela ofereceu à amiga. Então a senhora pediu para ver a raspadinha, levantou-se e foi receber o prémio, aquela que tinha comprado, que tinha oferecido, e depois foi-se embora. A amiga ainda retorquiu, mas que se então essa raspadinha era a minha, só que a outra foi-se embora sem dizer nada. Ou seja, alguém comprou uma raspadinha que ofereceu, como tinha prémio, dá cá, vou levantar o meu, vou-me embora. Digo eu que a amizade se foi, mas legalmente a senhora a quem foi oferecida a raspadinha ali na mesa do café poderia fazer alguma coisa para reclamar o prémio. Uma situação caricata, mas lá está, que pode acontecer.
3: Pode acontecer.
2: E as amizades às vezes têm destas
3: exatamente,
2: coisas.
3: Exatamente. Na verdade, a questão é exatamente esta. Tendo sido oferecida a raspadinha, o direito ao prémio era da pessoa a quem foi efetivamente oferecida. A única questão que aqui se levantava era uma questão de prova, digamos assim. Portanto, a pessoa que foi lesada, naturalmente, penso eu que não iria para tribunal por causa dos 100 euros, embora seja dinheiro.
2: Mas imagino que eram 10 mil euros.
3: Que eram 10 mil euros, poderia ir para tribunal e aí a única dificuldade que teria era fazer a prova de que foi oferecida a raspadinha.
2: Com testemunhas.
3: Prova essa com testemunhas. Este nosso ouvinte, por exemplo, que assistiu, o próprio dono do café, etc. E, portanto, fazendo a prova de que a raspadinha foi oferecida e em momento anterior a saber se tinha ou não tinha prémio, naturalmente que a raspadinha passou a ser da pessoa a quem foi oferecida e o prémio subjacente também. Mas aqui é só uma questão de prova. Fazer a prova da oferta e que conseguindo fazer prova da oferta, neste caso por testemunhas, o prémio naturalmente era da pessoa e não da outra senhora que se foi embora. Não?
2: Falando aqui da raspadinha, poderíamos falar de outra coisa que é oferecida.
3: Claro, claro, fim de prova. Qualquer coisa relacionada com o jogo é oferecido, se fosse o Euro Milhões, uma coisa qualquer, era a mesma coisa. Portanto, estes títulos transmitem-se por simples entrega, por endosso, digamos assim. Portanto, a partir do momento em que ela entregou a raspadinha para outra pessoa, está entregue, dizendo está aqui, oferece-te, é para ti, tenha ou não tenha prémio, ofereceu. Agora, naturalmente que ficando com aquilo na mão, recebendo o dinheiro, foi-se embora. Não tinha direito a ele, porque fez a oferta, mas só depois em via judicial é que isto seria com certeza a resolver.
2: Diz aqui o ouvido foi-se à amizade, com toda a certeza.
3: É, também creio que sim, também creio que sim.
2: Paulo, muito obrigado. Legalmente Falando, voltamos de hoje 8 dias com mais uma pergunta para esclarecimento de dúvidas neste mesmo espaço. Até lá, fique bem.
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0: A voz inconfundível de Tozé Santos, com as sete bicas, antes música nova e grupo novo, Metro. Sempre foste tu. Agora os momentos de reflexão e é praticamente o final desta nossa primeira hora. Deixe-se ficar connosco, voltamos daqui a uns momentinhos.
1: No silêncio da noite, dizem que nosso coração é nosso verdadeiro mastro. A alma é a bússola que aponta invariavelmente para o solo onde o primeiro sopro de vida nos acalentou. O que ocorre quando o destino em suas tramas, por vezes incompreensíveis, nos afasta desse porto? O que sente aquele que, amando as entranhas de sua terra, vê-se obrigado a contemplar estrelas estrangeiras? Para o patriota, para aquele que traz nas veias o barro de sua cidade e no olhar os matizes de seu horizonte, ser exilado é viver em um eterno entardecer. É caminhar por ruas que não conhecem o seu nome e ouvir uma língua que, embora bela, jamais terá a melodia do acalanto materno. O exilado é um ser partido. Não pertence totalmente ao chão que o acolhe, pois suas raízes clamam por outra seiva. E já não pertence fisicamente ao solo amado, tornando-se nele uma fotografia que desbota na parede da saudade. Ser exilado é sentir o frio de um inverno que não é seu, buscando o calor de um sol que brilha do outro lado do oceano. A dor do patriota exilado assemelha-se à do pássaro que, em gaiola de ouro, recusa-se a cantar, pois a beleza do palácio não substitui o frescor da mata. Porém, se a pátria é o berço das primeiras lições, o amor por ela é um vínculo que as águas de nenhum mar conseguem dissolver. O verdadeiro patriota leva sua terra dentro de si. Ele a reconstrói a cada pensamento, a cada prece, a cada lágrima vertida em silêncio. Ele planta as flores de seu jardim distante nos vasos de sua nova morada. Ele conta as histórias de seu povo para que o vento as leve de volta ao lar. Ele entende, com a maturidade que a dor confere, que nenhum homem é um estrangeiro no universo de Deus, mas que o coração sempre terá um endereço sagrado, um ponto de luz que chama pelo nome. Entretanto, embora o corpo sofra a privação do solo, o espírito, alado e livre, faz a travessia todas as noites, em sonhos, para repousar sob a sombra daquelas mangueiras, daqueles pinheiros ou daquelas palmeiras, onde a vida um dia sorriu plena e absoluta. Por isso chorou em versos o poeta que nosso céu tem mais estrelas, nossas várzeas têm mais flores, nossos bosques têm mais vida, nossa vida mais amores. Todos somos exilados na terra temporariamente, egressos de um mundo que é nosso início e nosso fim. O mundo espiritual é o verdadeiro mundo, normal, primitivo e pré-existente ao corporal. É nossa pátria original, onde existimos antes da vida material. Por isso, muitas vezes, a melancolia nos abraça sem que possamos entender a causa. Sentimos saudades de onde estivemos, de onde saímos para entrar na carne. Sentimos saudades dos amores que não puderam nos acompanhar. Por isso mesmo, a bondade divina permite-nos, a cada noite de sono, nos desprender do corpo e transitar por onde estivemos antes, revendo quadros de felicidade e abraçando amores. Alguns momentos, cada noite, para alimentarmos o coração com as lembranças de delicados encontros. Deus não é mesmo extraordinário?

0: 9 horas.
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1: Cá estamos então para a nossa segunda e última hora deste ponto de encontro. Obrigada por continuar connosco.
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1: Mais uma semana passou e por isso mesmo, mais uma vez, temos connosco o Dr. Fernando Figueiredo para nos falar de saúde e não só. Doutor, espero que esteja bem disposto. Diga.
3: Para as minhas soluções, para quem me escuta.
1: Muito bem, obrigada. Então, doutor, vamos primeiro ao comentário da semana, como sempre acontece.
3: Ora bem, esta semana não podia ficar indiferente ao concurso dos médicos de família, não é? Em voz corrente, havia 711 vagas, concorreram apenas 237 pessoas, quer dizer, 60% ficaram de fora. Como é que é possível, acaso, para perguntar, como é que haja vozes a dizerem que estes 235 médicos vão melhorar muito o acesso das pessoas ao médico de família? Isto é brincar, os portugueses, é mentir sobre o assunto. Por isso eu estou a falar nisto, por uma razão muito simples. Prevê-se que durante este ano, por passarem à reforma por limite de idade, vão abandonar o Serviço Nacional de Saúde mais de 600 médicos. E pois, estou a falar médicos do serviço que estão relacionados com o médico de família. Nem estou a falar dos outros. Ora, isto vai melhorar? Eu acho que vai piorar. É fácil fazer contas. Isto
1: pois,
3: para terminar. Já agora vou dar conselhos, porque já é mais conhecido a razão que é que faltam médicos de família. Primeiro, no início da sua carreira não lhes pagam como deve ser e há outros locais a pagarem melhor. Não faltam no privado, não faltam como tarefeiros. Ou seja, então é falta de médicos. Segundo, muitos deles não concorrem e estou-me a referir cidades por falta de casa. Parece que foi Setúbal, as quatro vagas, nenhuma, ninguém concorreu. Porque não há casas. Então, já dá para perceber. A função é darem-lhes casa, não é?
1: Mas, ó doutor, há autarquias que fazem isso e mesmo assim é complicado.
3: Pois, mas também há o direito que corre ao princípio é muito pouco. Então, um indivíduo anda a estudar para ter o ordenado, se calhar, de mulher a dias ganham aí. Essa é a realidade.
1: É complexo.
3: Hoje, um eletricista ganha mais que o médico de família, na fase inicial. Esta é a realidade. Então, temos que perceber que na fase inicial temos que lhe criar condições de remuneratórias, porque depois, numa fase mais avançada, nós sabemos que o médico não está assim muito mal pago. Agora, na fase inicial está pessimamente pago. Então, a solução é simples. Falta, é caso para dizer, é esta gentalha. Não há tinta na caneta para legislar sobre isto. Ou isto são vozes de defunto, destas palavras. Só pode ser vozes do além, que os portugueses vão ficar melhor.
1: Vamos então aguardar para ver o que é que vem daí. Bom, doutor, agora tem algum tema que queira abordar?
3: Pode ser, por exemplo, nós neste momento do ano não é demais dar um conselho às pessoas porque vão de férias.
1: É verdade.
3: E vão de férias às vezes para determinados sítios. Sobretudo a Índia, sobretudo, por exemplo, também a zona equatorial, em que os países nesses locais não têm condições de saúde de espécie alguma. Para já dou-lhes já um conselho, façam um seguro de saúde, porque se tiverem um problema, o privado, que não é muito bom, sempre é melhor que o estatal. No estatal, nestes países, praticamente há sítios que a saúde é zero. Segundo, antes de irem para a viagem, deviam ir a um médico de medicina do viajante. Porque há pessoas, pela sua idade, pelas suas condições, que precisam ter determinados cuidados. Alguns deles até tomarem vacinas. Eu já sei que as pessoas que são contra as vacinas vão já ficar todas alvoraçadas. Mas eu prefiro um doente vivo que um morto saudável.
1: Bom, há países que são mesmo obrigatórias as vacinas. Ninguém entra sem determinadas vacinas.
3: E ainda há essa situação.
1: Sim.
3: Mas há sítios que não é obrigatório, mas as pessoas vão facilitam. Depois dizem assim, mas eu vou para um resort muito bom. Pois, que eu saiba, os vírus e as bactérias e os mosquitos que lá andam não vão ver a conta bancária da pessoa, só vão ver depois quando ela entrar no hospital. Em Portugal, nós, as coisas ainda estão assim, mais ou menos, mas eu aconselho, pelo menos, e não quero dizer que para os outros países também não façam isso. Levem um bocadinho de argila, de maneira que se tiverem uma diarreia fazem umas 4 ou 5 bolinhas do tamanho da cabeça do dedo mínimo e tomam estas bolinhas, porque a diarreia para rapidamente. Também podem complementar isto com uma infusão de nespereira e silva, porque ajuda a melhorar muito os problemas de alteração do intestino. Uns probióticos também, fazerem-se acompanhar deles, porque se tiverem que tomar alguma coisa mais agressiva, e não só os probióticos vão ajudar. Atenção às albufeiras, porque elas podem estar com uma água muito linda, muito límpida, mas que podem lá haver umas bactérias que num pirulito que tomem podem pagar uma partida. E para o estrangeiro, os cubinhos de gelo, que eles normalmente fazem com a água da zona e que não está desinfetada. E essa coisa aqui, ou até lava os dentes só com a água engarrafada, quando a seguir vai tomar banho numa água doce, sobretudo numa água doce, não quer dizer que venha com um problema de uma virose ou uma bacteriose às costas.
1: Sim, é preciso ter cuidado realmente com certos países. E além disso, como estamos longe de casa, todo o cuidado é pouco.
3: Bom, se forem para o estrangeiro, levem um seguro de saúde.
1: Pois isso é fundamental.
3: Fundamental. É a primeira coisa que a pessoa deve fazer.
1: Certo.
3: Não é só o bilhete de avião, claro, é um seguro de saúde.
1: Bom, às vezes até há por isso agências de viagem que não fazem a viagem se realmente não houver um seguro de saúde. Bom, estamos então conversados sobre viagens e agora, doutor, um tema completamente diferente. Alguém que esteja a passar por uma depressão gravíssima, que tenha perdido o apetite, que não queira sair da cama, esteja num estado de ansiedade profundo, o que é que o doutor aconselha para que esta situação seja, pelo menos, minimizada?
3: Não é minimizada, é tratada. Primeira coisa, vai fazer uma análise ao lítio. Através desta análise, nós sabemos se há carência de minerais no organismo ao nível cerebral. Quando ele falta no organismo esta substância, garantidamente estamos com problemas de carências alimentares cerebrais. Depois, a partir daqui, nós podemos dar determinados minerais que são necessários ao cérebro.
1: Mas a falta de lítio...
3: A falta de lítio mostra-nos que há garantidamente carências de minerais no cérebro.
1: E essas carências fazem com que a pessoa fique deprimida?
3: Com certeza, se o cérebro não está a ser devidamente nutrido e alimentado, também por déficit circulatório, porque o que trata é o sangue. Né? Estamos logo para pensar assim. O nosso organismo tudo se trata através do sangue. Não há outra história que se possa dizer. Por conseguinte, esta é a primeira coisa que deve fazer. Segunda coisa que é muito importante, que pode levar a situações desta natureza, é fazer uma ecografia à tiroide. Porque se houver uma alteração na tiroide, pode também ser mais um condutor, e se quer um agrão, vai enchendo a galinha ao papo, de mais uma deficiência que está. Um problema de uma depressão destas pode-se tratar nos primeiros dias com determinados barbitúrios. Agora, não é ad eterno, como fazem algumas pessoas durante meses e anos a darem-lhe porcarias para eles estarem, parecem os zumbis. Por conseguinte, não é por aqui que se vai tratar. Segundo, e também muito importante, por isso eu digo, telefonem-me, de alimentar o cérebro e perante estas duas análises que eu acho que são imprescindíveis, ligarem-me antes de fazerem estas duas coisas, não vou dar conselhos em especial, que seria uma geneira, mas também não é de excluir. Por exemplo, conheço a pessoa pessoalmente, o Dr. Cosmos, que pode fazer uma regressão, muitas vezes também está por trás deste problema. E, consciente, isto é um trabalho em conjunto de várias situações que têm que ser olhadas. Quando, de facto, a situação se mantém já no ad eterno, numa situação destas que leva meses. Eu não excluo a hipótese de um tratamento de uma fase inicial com uma fase com a toma de barbitúricos. Mas a forma continuada está perfeitamente errada.
1: Pois o problema é que há pessoas que realmente tomam esses medicamentos para se curarem e não se curam.
3: Não se estão a curar, estão a adoecer cada vez mais.
1: Exatamente. O que é que, por exemplo, uma depressão grave pode levar? Pode levar à morte?
3: Pode levar ao suicídio, inclusivamente. Olha a carência do lítio. Todo o suicida tem carência de lítio ao nível cerebral. Para o nível das análises. Isso já é mais conhecido da medicina. Não estou a falar naquele suicida que, por um motivo qualquer, numa situação muito rápida, cometeu um erro. Agora, aquele que é premeditado, garantidamente.
1: Pois.
3: As pessoas, por exemplo, que também já começam aqui a apresentar problemas. Medo de espaços fechados, multidões, elevadores, chamados bipolares. Mais tarde ou mais cedo têm uma tendência ao suicídio. E o que é que esses têm? Carência garantida de minerais ao nível cerebral. A análise ao lítio não falha. Está na roda da amargura. Quando há estas situações, nós temos que ir à causa e não dar-lhe barbitúrios o resto da vida. Não é por aí que se resolve o assunto.
1: Bem, o Dr. Cosme até faz parte aqui da equipa, por isso...
3: pode dar, porque ele está da parte regressiva, ele é bastante bom, e por conseguinte também pode estar aqui em problema de, no início de vidas passadas, até inclusivamente, ou numa fase inicial. Eu tenho um caso, eu fiz o curso de regressão, nunca exerci na minha vida. Apenas quis saber como era, fui fazer o curso. No curso que eu fiz, passou-se uma situação extremamente interessante. Havia um indivíduo que tinha 20 e picos anos, 23, 24, não tinha mais, 25, isto já lá vão uns 40 anos que eu fiz isto, já não me lembro de muitos pormenores, em que o indivíduo não tinha ereção. Quando se está a fazer o trabalho de regressão daquele indivíduo, ele conta que no início, como criança, tem uma ereção e a mãe de brincadeira com uma faca corta isso. Isso causou um trauma na criança, que se prolongou para o resto da vida dele. E que ele, quando fez a regressão, curou-se na íntegra e passou a ser um indivíduo normal. Eu assisti a isto, não é?
1: Sim,
3: fez
1: sim.
3: Parte, foi um dos trabalhos do curso. Não é? O curso, uma das coisas que tinha era casos práticos.
1: Sim, a hipnoterapia faz maravilhas, só quem não conhece, porque realmente a hipnoterapia ajuda e cura muita gente.
3: Muitas doenças cerebrais.
1: É verdade.
3: Pseudo-cerebrais, não é?
1: Sim.
3: Cerebrais, no fundo, está no nosso cérebro aquela informação,
1: claro,
3: distorcida,
1: sim.
3: Não é?
1: Uhum.
3: Que pode ser em criança ou de vidas passadas, porque muita gente diz que não acredita que há vidas passadas, tem muita pena. Mas vão estudar, porque há, garantidamente.
1: Agora, doutor, uma coisa muito simples, penso eu. Será que os lençóis brancos, e isto é uma pergunta de outro ouvinte, aumentam a melatonina, a hormona do...
3: A hormona do sono, não é? O que é que acontece? O branco tem propriedades calmantes. E não é dormir no lençol que é o problema. É quando a pessoa vai para a cama e vê o branco. Não é por acaso... Já agora façam esse estudo que eu já o fiz. A maior parte das equipes de futebol que estão vestidas a vermelho perdem o jogo.
1: Ah,
3: e as que estão mais claras ganham o jogo. Porquê? Porque o jogador, quando vê o vermelho do antagonista, aumenta-lhe a energia. O que vê o branco ou as cores claras diminui-lhe a energia. Não é por acaso que isso acontece, né? Se nós pusermos à frente uma pessoa, que seja, por exemplo, levantar peso ou fazer um exercício que seja puxar para o corpo, como costuma dizer. Se lhe pusermos um ecrã vermelho à frente, ele levanta uma determinada quantidade de peso. Se lhe pusermos uma coisa rosa à frente, ele não levanta nem metade.
1: Nós já falámos sobre isso já há uns tempos atrás, sobre as energias, não é?
3: Sobre as energias em função das cores.
1: Exatamente.
3: Relacionada com a nossa visão.
1: Sim.
3: Claro que a pessoa, quando vai para a cama, vê aquela zona branca, e aquilo torna-se, o organismo vai imediatamente acalmar perante essa situação e, por conseguinte, vai ter a probabilidade de ter um melhor sono.
1: Muito bem, o nosso tempo já vai longo, mas ainda temos aqui a planta.
3: Ora bem, temos o cardo mariano, que é a planta desta semana. É uma planta muito interessante que está aí nos nossos campos. Tem muitas propriedades terapêuticas, por conseguinte ela é usada há muitos anos, que é utilizada na medicina, tem propriedades citostáticas, ou seja, ajuda a reduzir miomas, massas tumorais diversas, ou aplicar não só cataplasmas de argila amassada com esta planta, ou tomá-la, é ótima para o que acabei de falar. Esta planta, no seu número de aplicações, posso lhe dizer que é ótima, por exemplo, em mulheres incontinentes. A toma desta planta vai ajudar bastante nesta situação. Tem um poder terapêutico ao nível hepático absolutamente invulgar. Tem propriedades também diuréticas. Consciente, nesta altura do ano, muitas pessoas acham que é necessário emagrecer e, como tal, tem aqui uma ajudazita. porque ela, pelas suas propriedades teoréticas, também vai ajudar. Cálculos da bexiga, cálculos hepáticos, com síntese de vesícula, ela também tem uma palavra a dizer. Toda a parte degenerativa vai melhorar em relação à memória, aos problemas degenerativos da memória. Sobretudo, vai ajudar o metabolismo dos lípidos. Melhor no nosso organismo, no pâncreas, também tem uma palavra a dizer sobre a glicose. Enfim, é uma planta que nunca mais acabava, podemos dizer assim, é aconselhável, por exemplo, a grávidas que não têm problemas, sobretudo na produção do leite materno. Nas suas atividades cerebrais é ótima para resfriados, também uma palavra a dizer. Gargarejar e engolir com a infusão desta planta vai ajudar bastante. Quanto às picadas dos mosquitos, que nesta altura do ano incomodam muita gente, é fazerem a infusão da planta, é porem um embebido nela e aplicarem na picada dos mosquitos, que garantidamente também vai aliviar.
1: Muito bem, doutor. E hoje temos por aqui muita informação, temos mesmo. Terminamos este espaço para a semana a mais, com outras perguntas, certamente.
3: Foi um prazer estar consigo, com os nossos ouvintes, e até para a semana.
1: Até para a semana. Obrigada. Alguma questão? Já sabe? 917-22-6580.
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0: Caquinda dos Celes. A vida é casa alugada. É fantástica esta letra. E a música contagiante. Agora, Minuto Verde.
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Bom dia, boa tarde, boa noite, onde quer que se encontre. É muito bom saber que está desse lado. Nós estamos aqui por si e para si. Falta pouquinho para o término deste ponto de encontro.

0: Ora bem, vamos lá saber dos nossos direitos com a linha Deco e a Isa Tudela.
1: Saudações a todos os consumidores que acompanham mais uma rubrica em parceria com a Deco Centro aqui na sua rádio. A reforma do mercado de arrendamento que foi anunciada pelo Governo pretende responder a desafios importantes, forçar a confiança dos proprietários, reduzir a morosidade dos despejos e incentivar a colocação de mais imóveis no mercado. Naturalmente, estes objetivos são legítimos, mas o sucesso desta reforma dependerá também da capacidade para prevenir situações de incumprimento e garantir que as famílias conseguem manter uma habitação estável. E é aqui que residem as preocupações da DECO. Na nossa experiência, mostra-nos aqui que o principal fator de pressão financeira das famílias passou a ser o custo da habitação, quer seja através de um crédito à habitação ou do arrendamento. Em muitos casos, a renda absorve uma parte significativa daquilo que é o rendimento familiar, deixando pouca margem para despesas essenciais. Quando surgem imprevistos, como situações de desemprego, de doença ou até de separação, o incumprimento é frequentemente consequência da perda da capacidade financeira e não de uma escolha individual. Por isto, esta reforma deve reforçar mecanismos de prevenção e apoio às famílias antes que as dificuldades temporárias conduzam aqui à perda de habitação. Sem esta resposta, aumenta substancialmente o risco de exclusão habitacional e de vulnerabilidade social. A proteção dos proprietários também é indispensável, mas deve criar aqui, ou não deve, neste caso, criar novos obstáculos ao acesso à habitação. O reforço da liberdade contratual quanto às cauções e rendas antecipadas merece especial atenção, sobretudo num mercado onde a escassez da oferta reduz o poder negocial dos inquilinos. Para muitos jovens, famílias monoparentais ou agregados com menores rendimentos, a exigência de vários meses de caução ou de rendas antecipadas pode representar aqui um encargo incomportável, levando inclusivamente ao recurso ao crédito para poder suportar estes custos iniciais. É importante também a criação de um fundo de emergência habitacional, e esta medida é positiva, mas importa esclarecer quem pode beneficiar, quais são os critérios de acesso, a dotação financeira e, sobretudo, quando é que este é acionado. Para ser eficaz, este instrumento deve atuar antes da perda da habitação, apoiando situações temporárias de quebra de rendimento e evitando dificuldades transitórias e evoluam aqui para situações de maior fragilidade. Uma política pública eficaz deve prevenir o incumprimento e não apenas responder. Portanto, a confiança no mercado depende da proteção dos proprietários, mas também da capacidade das famílias poderem assumir e cumprirem aquilo que são os seus compromissos. A DECO vai continuar a acompanhar a evolução desta proposta durante todo o processo legislativo, defendendo soluções que promovam aqui um mercado de arrendamento mais equilibrado, mais transparente e acessível, conciliando a proteção dos direitos dos proprietários com a salvaguarda dos direitos dos inquilinos. Caso precise de apoio da DECO nestas matérias, já sabe, a DECO Centro pode ajudar. 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

0: Estes amantes de José Augusto são deliciosos. Bom, e agora vamos também deliciar-nos com as crónicas da Isabel.
1: A segurança começa nos pequenos gestos. As férias de verão são sinónimo de descanso, viagens e dias passados longe de casa. Mas há quem aproveite esta época por motivos bem diferentes. É precisamente nesta altura do ano que as forças de segurança reforçam os alertas para a necessidade de proteger as habitações contra furtos. E a mensagem é simples: a prevenção continua a ser a melhor defesa. Antes de sair, vale a pena confirmar se as portas e janelas ficam bem trancadas. Um pequeno descuido pode ser suficiente para facilitar a entrada de quem procura uma oportunidade. Outro conselho passa por evitar anunciar nas redes sociais que a casa vai ficar vazia durante vários dias. Aquela fotografia da praia ou do aeroporto pode esperar pelo regresso. Partilhar momentos é natural, mas fazê-lo em tempo real também pode revelar que não está ninguém em casa. Sempre que possível, peça a um familiar, amigo ou vizinho de confiança para ir passando pela habitação, recolher o correio ou abrir e fechar as persianas de vez em quando. Pequenos sinais de que a casa está habitada podem desencorajar quem anda à procura de um alvo fácil. Se existirem sistemas de alarme ou de videovigilância, confirme se estão a funcionar corretamente antes de partir e nunca deixe chaves escondidas debaixo do tapete, num vaso ou na caixa do correio. São esconderijos antigos e demasiado conhecidos. No fundo, proteger a nossa casa não exige grandes investimentos. Exige, acima de tudo, atenção aos detalhes e alguns minutos de preparação antes de fechar a porta. Porque as férias devem ser uma coleção de boas memórias e ninguém quer que o regresso a casa seja marcado por uma surpresa que podia ter sido evitada. Até para a semana.
0: Aproveitamos a boleia, a Isabel Costa regressa para a semana e nós também. É só querer, só sintonizar a sua rádio preferida neste mesmo horário. Estamos sempre por cá, por si. Então, nada mais por hoje, fique muito bem, boas férias se for o caso. E oxalá tenha ouvido a Isabel. Conselhos úteis se realmente for de férias. Segurança acima de tudo. Até para a semana.
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1: Aberturas nesta edição dos Reis do Rock para Body Count. É o álbum de estreia homónimo da banda norte-americana de heavy metal Body Count, editado em 1992. O material do disco foca-se em temas sociais e políticos, como a violência policial, o racismo e o abuso de drogas. Este é o projeto que representa o ponto de viragem na carreira de Ice-T, que, para além de ser vocalista do grupo, escreveu as canções juntamente com o guitarrista Ernie C., conhecido apenas como um rapper. O trabalho do músico com o conjunto ajudou a estabelecer uma audiência crossover com os fãs da banda rock. Sejam todos bem-vindos a mais uma edição dos Reis do Rock depois de Body Count. Fiquem em antena LCD Sound System. Daft Punk is playing at my house. Welcome.

É um grande desfile de grandes estrelas nesta edição dos Reis de hoje. Eagles of Death Metal, I Wanna Want You. E depois, Ace White Stripes, That's How I'm Feeling. De Jack Anthony White. Detroit, 9 de julho de 1975, nascido John Anthony Gillies, também conhecido como Jack White, Jack the Third White ou Jack White Third, é um músico, cantor e produtor musical dos Estados Unidos, vencedor de 10 prémios do Grammy Awards. Foi considerado o 70º melhor guitarrista de todos os tempos pela revista americana Rolling Stone. Em 2001, fundou a sua própria editora de discos, a Third Man Records, e aquele que pode ser considerado o homem do rock de garagem, do blues rock, do rock alternativo, ou quiçá, da bluegrass. Minutos próximos, chamamos Reptila pelos Strokes.

potentíssimos, os Jason Mary Shane em Blues from a Gun. E ainda The Baser é uma das canções da banda de rock alternativo norte-americana Pixies, sendo a primeira faixa do seu álbum de 1989, do Little. A canção foi escrita e cantada por Black Francis e foi produzida por Gil Norton durante as sessões da gravação de Do Little. A letra é baseada num filme surrealista francês de Louis Buñuel e Salvador Dalí, chamado Un Chien Andalou. O filme inicia com uma cena no qual o olho de uma mulher é cortado por uma lâmina, referenciada na canção através do verso "Slicin up eyeballs, I want you to know", de acordo com Black Francis. Continuamos a agitar as águas nesta edição dos Reis de Rock com The Breeders, Cannonball em antena. Para aqueles que só agora entram em sintonia com a sua estação de rádio favorita, saiba que está a ouvir o Reis de Rock. Comigo, Hélder Reis.

Aqui está a Neopsicadelia, o Noise Rock, o Showgaze dos Black Rebel Motorcycle Club, banda de rock de San Francisco da Califórnia, mas atualmente residem em Los Angeles. A atual formação é Robert Turner, Peter Hayes, Lea Shapiro. Nick Jago, o antigo baterista, saiu da banda para dedicar-se a um projeto a solo. Com influências que vão desde Johnny Cash a Iggy Pop and the Stooges, The Doors, Sex Pistols, até bandas britânicas dos anos 80, especialmente os Jesus and the Mary Chain, que já passaram aqui hoje. Outra influência dele são bandas como My Bloody Valentine e Ride, do estilo musical shoegaze, caracterizado pelo ritmo psicadélico lento. No terceiro disco, Howl, eles incorporam ritmos como folk, blues e gospel. O nome da banda foi tirado do filme The Wild One, filme de 1953, onde Marlon Brando interpreta o líder de um bando de motoqueiros rebeldes. Inclusive, usam a mesma caveira pirata com dois pistões no lugar dos ossos das suas jaquetas. Praticamente a finalizar esta edição, mas antes, os The Scientists, We Had Love.

Um clássico em Space Revival para os Killers, original da Joy Division, Shadowplay e in the Oh Yeah dos The Subways. Em alinhamento final de Last International, mais uma banda americana de hard rock formada por Dalila Paz. Meus amigos, está tudo dito nesta edição dos Reis de Rock. Para o final, deixo-vos então com os The Last International. Espero encontrá-los novamente na próxima edição dos Reis de Rock, um pouco por todo o país e um pouco por todo o mundo, lançando 60 minutos de música que vai de encontro a muitos, muitos, muitos de nós. Um abraço do Helder Reis e não se esqueçam de ouvir boa música. Cheers, mates!

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0: 11 horas.
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Simon fala sobre a dor do arrependimento e o desejo de reconciliação após cometer erros que levaram ao fim de um relacionamento amoroso. O tema é uma reflexão sobre as consequências de tomar o amor como garantido e a importância da honestidade e da apreciação no amor. A canção procura transmitir a mensagem de que é vital valorizar o que se tem antes que seja tarde demais e apela ao perdão e à compreensão. A letra começa com a confissão do narrador de que ele deveria ter sabido melhor do que mentir para alguém tão especial. O narrador admite que levou o amor e a pessoa amada como garantidos.

e reconhece que errou ao subestimar a importância desse relacionamento que agora resultou em perda e dores. Há um apelo constante para que a pessoa amada possa entender e talvez perdoá-lo. O narrador tenta justificar os seus atos, admite a sua culpa e o desejo sincero de reconciliação. Sente-se perdido e não consegue seguir em frente, destacando a intensidade da sua tristeza e arrependimento. Apesar de tudo, o narrador reitera o quanto ama a pessoa, evidenciando que, apesar dos erros, os seus sentimentos são genuínos e profundos.

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1: Olá, esta semana quero falar contigo sobre um dos lugares mais curiosos que existem. O elevador. Parece estranho, não parece? Afinal, é apenas um espaço pequeno que nos leva de um andar para o outro. Entramos, carregamos no botão, esperamos alguns segundos e saímos. Fazemo-lo tantas vezes que já nem pensamos nisso. Mas experimenta reparar no que acontece da próxima vez que entras no elevador. As portas abrem-se, entram duas, três ou até quatro pessoas e de repente instala-se um silêncio quase absoluto. Quase ninguém olha para ninguém. Há quem fixe os números que vão mudando de andar em andar, há quem pegue imediatamente um telemóvel, há quem fique a observar o chão, outros fingem ler os avisos colados na parede, como se aqueles avisos fossem a coisa mais interessante do mundo. É curioso. Estamos a menos de um metro uns dos outros e, ao mesmo tempo, fazemos tudo para parecer que estamos sozinhos. Já te perguntaste porquê? Porquê que um silêncio de 20 segundos nos deixa tão desconfortáveis? Porquê que evitamos olhar nos olhos de alguém que nunca vimos e que provavelmente nunca mais voltaremos a ver? Talvez porque um olhar tenha muito mais força do que imaginamos. Um olhar reconhece a existência do outro e isso cria uma ligação, mesmo que dure apenas um instante. Vivemos numa época em que conseguimos conversar durante horas através de um ecrã. Mandamos mensagens para pessoas que estão do outro lado do mundo, comentamos fotografias, partilhamos opiniões, mas, curiosamente, tornámo-nos especialistas em evitar quem está mesmo ao nosso lado. O telemóvel tornou-se um excelente esconderijo. Sempre que não sabemos o que fazer, olhamos para o ecrã. Sempre que o silêncio aparece, procuramos uma notificação. Sempre que estamos perante um desconhecido, preferimos refugiar-nos no mundo digital, como se a ligação à internet fosse mais confortável do que uma ligação entre pessoas. E talvez seja, porque uma notificação nunca nos rejeita, nunca nos julga, nunca nos obriga a mostrar quem somos. Mas um olhar, esse sim, pode fazê-lo. Há uma expressão que diz que os olhos são o espelho da alma. Talvez seja por isso que tantas vezes preferimos desviar o olhar, porque olhar verdadeiramente para alguém também nos obriga por instantes a sair de nós próprios. E há mais. Dentro de um elevador, nunca sabemos a história das pessoas que nos rodeiam. A senhora que entrou no terceiro andar pode estar a caminho de visitar um marido internado no hospital. O rapaz que entrou no quinto pode estar a ir para uma entrevista que pode mudar a sua vida. Aquela pessoa que sorriu discretamente pode ter acabado de receber a melhor notícia da sua vida. Ou a pior, nós nunca sabemos. E no entanto, em poucos segundos, criamos logo uma ideia sobre quem está ali. É estranho como julgamos tanto, sabendo tão pouco. Talvez fosse diferente se, em vez de imaginarmos que conhecemos as pessoas, nos lembrássemos que cada uma delas carrega batalhas que não se vêem. Todos nós temos o mundo inteiro dentro de nós. Sonhos, medos, preocupações, saudades, esperanças, mas passamos uns pelos outros como se fôssemos apenas sombras. E talvez seja essa a maior ironia dos nossos dias. Nunca estivemos tão ligados e, ao mesmo tempo, nunca foi tão fácil sentirmo-nos desligados. Talvez o elevador seja apenas um retrato da sociedade. Vivemos cada vez mais próximos fisicamente, mas cada vez mais distantes emocionalmente. Talvez não seja preciso começar grandes conversas. Talvez não seja preciso mudar o mundo. Talvez baste um sorriso, um bom dia, um olhar que reconheça que existe outra pessoa ali. Porque às vezes os gestos mais pequenos são aqueles que mais profundamente tocam alguém. E nunca sabes quando um simples sorriso pode ser a única gentileza que aquela pessoa recebeu durante todo o dia. Porque no fundo, um elevador nunca serviu apenas para subir ou descer andares. Serve para nos lembrar que a vida é feita de encontros breves. Pessoas entram, pessoas saem. Algumas nunca mais voltam. outras ficam conosco para sempre. E talvez o segredo não esteja no tempo que alguém permanece ao nosso lado, mas na marca que deixa durante a viagem. Até para a semana.
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0: Tudo a postos para ouvir o António Morteira da Silva com uma música para a mesa do canto. Olá António, bom dia, bem-vindo.
1: Olá Isabel, bom dia. Cá estamos com mais uma edição da Música para a Mesa do Canto e hoje trago uma canção que nos leva a recordar um enorme cantor que desapareceu na passada quarta-feira.
0: É verdade, uma grande perda para a música portuguesa.
1: Esta canção de intervenção que trago hoje foi lançada em 1990 pelo Trovante. Foi como um hino à independência de Timor. Depois foi imortalizada numa versão ao vivo gravada no CCB, que foi lançada em 1996.
0: Continua a ser uma das canções mais marcantes da nossa música.
1: Sim, olha, numa entrevista ao jornal .net, publicada em 2012, Luís Represa explicou que o motivou João Monge a escrever a letra definitiva de Timor foi o facto de João Paulo II, quando visitou a Indonésia em 1989, no qual englobou Timor, não ter beijado o solo à chegada ao território timorense, pois já o tinha feito em Jacarta. Ou seja, o Papa ignorou que Timor era independente e assumiu que faria parte da anexação ilegal por parte da Indonésia. Esta é só uma das grandes canções que o Luís Represas nos deixa, quer a solo, quer na sua carreira com o Trovante. Em fundo temos estado a ouvir outra, 125 Azul, um clássico da banda, do cantor e de João Gil. Antes de irmos para a música propriamente dita, ouvir Timor, na versão ao vivo, quero deixar aqui também uma palavra de apreço para o falecimento ontem de Vicky Marques, baterista que acompanhou muitos artistas nacionais ao longo dos últimos anos. Ela tocou com nomes como Marisa, Paulo Gonzo, Paulo de Carvalho. Ele faleceu ontem aos 51 anos de idade, também vítima de doença prolongada. Senhoras e senhores, convosco Luís Represas com o espetacular Timor, aqui na Portimão FM, em mais uma edição da Música para a Mesa do Canto.

A segurança começa nos pequenos gestos. As férias de verão são sinónimo de descanso, viagens e dias passados longe de casa. Mas há quem aproveite esta época por motivos bem diferentes. É precisamente nesta altura do ano que as forças de segurança reforçam os alertas para a necessidade de proteger as habitações contra furtos. E a mensagem é simples. A prevenção continua a ser a melhor defesa. Antes de sair, vale a pena confirmar se as portas e janelas ficam bem trancadas. Um pequeno descuido pode ser suficiente para facilitar a entrada de quem procura uma oportunidade. Outro conselho

0: passa por evitar anunciar nas redes sociais que a casa vai ficar vazia durante vários dias. Aquela fotografia da praia ou do aeroporto pode esperar pelo regresso. Partilhar momentos é natural, mas fazê-lo em tempo real também pode revelar que não está ninguém em casa. Sempre que possível, peça a um familiar, amigo ou vizinho de confiança para ir passando pela habitação, recolher o correio ou abrir e fechar as persianas de vez em quando. Pequenos sinais de que a casa está habitada podem desencorajar quem anda à procura de um alvo fácil. Se existirem sistemas de alarme ou de videovigilância, confirme se estão a funcionar corretamente antes de partir e nunca deixe chaves escondidas debaixo do tapete, num vaso ou na caixa do correio. São esconderijos antigos e demasiado conhecidos. No fundo, proteger a nossa casa não exige grandes investimentos. Exige, acima de tudo, atenção aos detalhes e alguns minutos de preparação antes de fechar a porta. Porque as férias devem ser uma coleção de boas memórias e ninguém quer que o regresso a casa seja marcado por uma surpresa que podia ter sido evitada. Até para a semana.
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0: uma hora.
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